Matheus e Cauã e aquela saudade inflamada. Você tá doido? Que modão é esse, hein? Bom demais. Deixa eu mandar beijo pra turma participando aqui com a gente. Carlinhos Teixeira, o pessoal de Poté, Minas Gerais, por aqui marcando presença. Tem também o Beto Cavalcante, que tá ouvindo a gente em São Paulo. E também a Denise Barbosa, que tá no Sul. Simbora. 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
1: 9:24.
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4: Vou ter que superar esse Pernambuco, hein?

0: 9h32.
1: E aí, como é que tá o clima dessa quarta-feira, hein? Me conta. Território Sertanejo. Por aqui tá tudo lindo, tudo gostoso. Aumenta esse volume aí, é o radinho do seu Zé tocando moda boa por aqui. E tá chegando a Dama da Noite com Fred e Gustavo.

área por aqui, Léo e Rafael, bebê, levantando o poeirão no nosso território sertanejo. Que delícia! Aí sim, hein? É desse jeitão bruto que a gente gosta. Eduardo Pinheiro passou por aqui, turminha boa de Santa Catarina. Obrigado, turma. Pessoal de Goiás aqui em peso também. A Tati e o Danilo Reis aqui, ó, ligadão.

0: 9:57.
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3: Bora, senhor.

0: Obrigado, obrigado.
1: 10 e 3. 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
2: Uma melhor que a outra. E a gente aqui te acompanhando, hein? Em casa, no trabalho, nas suas atividades, no seu trajeto, no que você estiver fazendo. A gente ama uma prosinha por aqui. Claro, com muita moda sertaneja, né? Seja TBT ou seja novidade, passa por aqui primeiro, hein? E eles estão chegando com tudo aqui no nosso palco. Simbora de Conrado e Alexandro, caminhonete inteira.

0: Câmera lenta pra você aqui no nosso território sertanejo. Simbora, bebê. Chicote estralando aqui, hein? Viola afinada. Chama na bota porque, ó, a gente tá aqui do seu lado sempre. Deixa eu mandar mais beijo, mais abraço aqui pro pessoal do Pará, do Amazonas e também de Rondônia aqui com a gente. Que delícia de audiência, hein?
1: Céu.

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1: Dez horas e 30 minutos.
2: Bombando por aqui, hein? Território sertanejo. É ele mesmo, queridinho da galera. O Brasil todo tá curtindo, tá ligado?
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2: Errou, tá errado. Também acho. Vai lá, Felipe Rodrigo.

mineira Paula Fernandes por aqui com promessinha. Eita lasqueira, bebê. É moda boa demais, é emoção, é alegria. Aqui, ó, direto do nosso palco pros seus ouvidos, viu? É o som do campo, é o som da cidade se misturando por aqui e você curtindo a melhor experiência da música sertaneja aqui junto com a gente. Já tem mais.

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2: Mas então. Ei! Tu quer mais? Vamos assim.

0: 12 horas.
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3: Vamos pra cima, bora avançando, porque já é a metadinha da semana e por aqui rolando as novidades, lançamentos e TBTs.
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3: Agora tem Bruno e Denner com o Mesmo Ambiente.

0: lasqueira, eu preciso aprender a dizer não só um pouquinho, porque tá complicando, viu, professor? Rapaz, você tem um erro gostoso aí na sua vida, hein? Esse Simone Mendes, aí você quebra nós, viu, filha? Você tá doido. Ó, daqui a pouquinho tem muito mais aqui no Território Sertanejo. Só moda pancada. Segura aí, hein?
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0: 11:24.
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2: Poxa, Filipão.

0: 11:29.
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0: Obrigada, Yasmin Santos.
1: Obrigada, amiga. Deus te abençoe,
2: tá? Românticas da Rádio
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4: Já tô de volta com você. Sobe o som.
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4: Parceria de peso, vamos lá. Felipe Araújo, Luan Santana, Última Saudade, hein?
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0: Yasmin Santos, Abstinência. Essa aqui é uma pedrada muito grande, hein? E é com essa que a gente vai ficando por aqui com o nosso território sertanejo de hoje. Obrigado, Brasil. Valeu, turma. Tô indo nessa. Coração aqui feliz demais. Gratidão, né? E amanhã tô de volta com certeza no mesmo horário por aqui pra fazer essa festa junto com você no nosso palco.
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2: 11:44.
1: Boa noite.

0: pincel.
1: Só agora, Thiagão.
0: É tu, Jorge, vá.
2: Bora, dona Maria.
0: Segura o tubiá.
2: Ué.
3: Me desculpa vir aqui desse jeito.

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0: Essa é a mais pura verdade, né, Fred? Falou tudo, João Neto. É o que é o mais certo.
1: Meia-noite e 43.
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0: Presta atenção nessa história aqui.
1: Deixa a chave na janela, não esquece.

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0: Essa é pro meu pai, com todo amor, que me ensinou, me incentivou. Obrigado, cara.
1: Obrigado a você.
0: É muito especial.

0: 1:39.
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0: Quem sabe canta com a gente essa aqui, ó.
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0: 4 e 18.
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2: 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Esta canção é uma homenagem pra você, meu irmão João Paulo.

0: Muito obrigado.
1: De chamar esse amigo, esse companheiro, esse irmão, o Zalo da dupla Zilo e Zalo. Vamos aplaudir.
2: 4h45.

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1: 5 horas.
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2: 5 e 4.

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5: Então, turma, 5:07, bom dia. Estamos chegando, esta é sua Rádio Clube 87.9, diretores Petronilho Alves de Moura e Carlos Martins, administrativo Lázaro Pereira. Estamos chegando, né, gente? Um bom dia especial a todos vocês, lembrando que hoje é quinta-feira, 21/5/2026. Estamos chegando, né, gente? Bom dia. Então, estamos chegando e vamos deixando um bom dia a todos vocês. Obrigado essa turma aí, os varredores, os gari. Bom dia para vocês. Obrigado, viu, turma? Tem os padeiros também, tem os guardas noturnos, a turma da madrugada. Tem a turma da buleia. Bom dia, meus amigos motoristas. E também a nossa turma aí, ó, os varredores de rua, as varredoras, né? Os gari, a turma que pega cedo no batente. Então, curva do final de semana, tá aí, né, gente? Nós tá por cá com meu, seu, nosso Sertão Caboclo, até as 8 horas da manhã, eu tô por cá, eu sou o Divino Dantas. A toda essa turma do aplicativo e do site Rádio Clube, obrigado, bom dia, boa quinta-feira, vamos junto até as 8. Telefone, gente, sempre vai estar liberado, é 64 35 43 15 72 ou 64 99 44 22 86. Vai mandando mensagem, vai mandando mensagem pra cá que nós vai tocar o que você gosta de ouvir. Até as 8 horas eu que tô por cá. Manhã boa de quinta-feira. Agradabilíssima. Pensa na manhã. Tá meio frio, né, gente? Então, 20 graus, tá assim, tá gostoso o tempo, né? Não tá precisando de usar aqueles agasalhos, né? Aquela blusa de frio, né? Mas tá gostoso, tá bom. Bora, bora, 20 graus por aqui em Cesarão. A vocês de Palmeiras de Goiás, bom dia. A todo o pessoal do Linda Vista, Vajão, né? Gamileira. Bora junto, turma. Vamos começar, então? Aí tem a Dama do Vestido Longo, Cristi Ralph, A Morte do Carreiro. Ainda tem a Volta do Ser Esteiro, participação especial de Zala. Bora de modão então? Vamos começar? Então tá aí, né? O telefone tá liberado, fica à vontade. Daqui a pouco eu já vou cumprimentar a galera que já tá lá do outro lado, junto com nós, nessa manhã boa de quinta-feira, curva de final de semana. E bora então, né, turma? O velho também já chegou, daqui a pouco nós vai dar bom dia pra galera aí, né, velho? É, eu tá meio triste, parece que ele foi lá na feira. Viu quem lá, dona Joana Pimentel? Ih, velho. 5:10, bom dia.
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0: 5 e 14.
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0: 5 e 18.
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0: Obrigado, Léo.
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2: Então, turma, agora 5 horas e 21. Bom dia pra vocês. Obrigado pelo carinho da audiência. Vamos deixando um bom dia pra essa turma ligada, a turma do pé do rádio, cedo, né, gente? Lembrando que hoje é quinta, a curva do final de semana. E tá meio gelado, hein? 20 graus, né, gente? Tá agradabilíssimo, né? Bom dia, meu amigo Elton Benjamin. Deve estar na buleia já, se preparando pra pegar a buleia, né? Bom dia pra ele aí, né? Além, Aladinho, dois passarinhos. Lucas Freitas, preso ao seu beijo. A participação do Kleb Cauã. Bora, de moda, então? Vamos de modão por aqui. Embora, né, turma? Amanhã boa, de quinta-feira até as 8 eu faço companhia. 5 horas e 22, bom dia.
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0: 5:25.
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0: Para João Lucas!
1: 5:28.
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0: que mexe.
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8: Então, turma, tô de volta aí, ué. Bom dia, 5 horas e 36. Obrigado toda a turma na companhia, né, gente? Nós tá por cá, ué, trazendo os modão.

Então, né, turma? 5:36, a turma tá ligada, a turma tá indo pro trabalho, né? Pai Francisco tá picando a mula pra laranja, bom dia. Olha, não, do Moreno Bar da Esquina, moda boa essa daí, viu? Dona Eva pediu esse modão, né? Vai deixar pra ela, né? Ela falou, deixa pra toda a turma, meu sobrinho Tata, meus familiares. Ela falou, não, esquece também de deixar pra o Divinão da Rosa Alegre, a esposa dele, a Maria Divina da Calândia, e também o esposo dela, o Robertão, e Erundina e Cândido Cruz, e pra todos os comunicadores. Tá aí o Bar da Esquina, nós estamos. Bora de moda, ainda tem descida

outra também que eu vou tocar, mais uma, Louco por Mulher, essa daí vou deixar pra meu amigo Jim Sabará da Calândia, tá ligado? Bom dia, viu, Jim? Obrigado, viu? Bom dia especial também pra meu amigo Morcego, Palmeiras de Goiás, Estação do Pão. Bora, bora, né, turma? Ele e a esposa dele garrado no batente. 5:38, tem modão aí, né, turma?

0: 5h42.
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2: Então, tô de volta aí, né? A turma tá lá do outro lado, meu amigo Adilson, o homem da chácara Cachoeirinha. Meu amigo Dairão também tá no pé do rádio, daqui a pouco eu vou atender ele também. Ô Dairão, bom dia. Deixa eu ver o que o Adilson tá. Calma aí, velho. Fala com nós, Adilson. Bom dia, meu irmão da Chácara Cachoeirinha.
3: Bom dia, meu irmão da Chácara Cachoeirinha.
2: Como é que tá aí? Puxando creme?
3: Manda um balão pra nós aí. O cavaco, cavaco tá bom demais. Tá. Bora achar o bonitinho.
2: Bora, bora. Esse é o Adilson, né, velho? O velho falou, parece que esse caboclo tá deitado. Não, velho, já levantou, ele puxa o creme. Doido, é, motorista? Bora, bora, então. Ginigeno, cavaco, o homem lá da Chácara Cachoeirinha. Ele e toda a família ligado conosco. Obrigado, Adilson. Tem mais gente de lá, velho? Deixa eu ver quem tá de lá. Calma, velho. Parece que é o Dairão. Bom dia, Dairão.
4: Bom dia, irmão. Como é que tá?
2: Graças a Deus, rapaz. Bom demais.
4: Vai lá, toca pra nós aí.
2: Agora.
4: Tá na clube, tá bom demais. Bom dia.
2: É moda de qualidade, hein? Tá na clube, tá bom demais. É, viu? Dairão. Vamos trazer pra ele o cutelinho, né? Bom dia, Dairão. Obrigado, viu? Grande abraço aí pra você e toda a turma aí. É o Lucas que tá aí ou o Leonardo? Esqueci, você me falou. Mas Deus abençoe essa turma sua aí, te puxando o carro. Você escutou o carro cair no balde, né, gente? Então vou trazer o cutelinho pra ele de número 2. O Ginigeno vai cantar o cavaco. Meu amigo Elton Benjamin tá na escuta também. Tá preparando pra pegar um batente lá. Daqui a pouco eu vou tocar a Aurora do Mundo pra ele. Depois da oração do dia. 5:52, tem moda.
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2: Então, turma, 6 horas em ponto, mensagem do dia, momento de oração e momento de reflexão. Eu tô de volta já já. Vamos falar com Deus. Bom dia.
0: 6 horas.

0: Olá, já voltamos com mais uma mensagem do dia. Mensagem para te edificar, mensagem para te inspirar, mensagem para deixar o seu dia, sua quinta-feira ainda melhor. Existe um tipo de pessoa que a vida tenta derrubar de todo jeito, mas ela continua ali, de pé. Gente que já enfrentou decepção, abandono, luta, portas fechadas, dias difíceis, pessoas que carregam marcas que ninguém vê, batalhas que quase ninguém conhece. E mesmo assim, seguem caminhando. E muitas delas, sorrindo. Cada cicatriz conta uma história. Algumas nascem da dor, outras da coragem de continuar quando tudo dizia para desistir, para parar. O mundo costuma admirar quem nunca caiu, mas a verdadeira força está em quem caiu, levantou e decidiu tentar mais uma vez. Porque o fogo não destrói todo mundo. Em algumas pessoas, ele cria resistência. A tempestade não derruba todas as árvores. Algumas criam raízes ainda mais fortes para sustentar os ventos. Por isso, ninguém deve ter vergonha das marcas que carrega. Elas mostram que houve luta, que houve batalha, que houve aprendizado e superação. Existem pessoas que transformam sofrimento em força, medo em coragem e cicatrizes em experiência. Existem pessoas que ficam a vida inteira se lamentando. São justamente essas corajosas que se inspiram através das dores, do sofrimento, das cicatrizes. No fim, a vida sempre vai deixar marcas. Isso não tem como evitar. Mas algumas pessoas escolhem transformar marcas em provas de que sobreviveram e venceram. E você? Prefere ficar reclamando, se agonizando ou arregaçar as mangas e ir para o jogo? Grande abraço, ótima quinta-feira. Amanhã a gente volta com mais uma.
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2: Neste momento, vamos unir a nossa fé. Vamos falar com aquele que tem o poder de nos abençoar, porque ele é Deus. É momento de oração.

a oração ao nosso Pai. Quando vocês orarem, não sejam como os fingidos. Eles gostam de orar de pé nas casas de oração e nas esquinas das ruas para serem vistos por todos. Lembrem-se, eles também já receberam toda a recompensa. Porém, quando você orar, vá para o seu quarto, feche a porta e fique a sós. E o Pai, que em segredo vê tudo o que você faz, vai dar a sua recompensa. Nas suas orações, não fique repetindo palavras que já disse, como fazem os pagãos. Eles pensam que Deus vai ouvi-los porque fazem longas orações. Não seja como eles, pois o Pai já sabe o que você precisa antes de pedir. Portanto, ore assim: Pai nosso que estás no céu, santo é o teu nome. Que o teu reino venha sobre nós. E a tua vontade seja feita aqui na terra, assim como é feita no céu. Dá-nos hoje o alimento de que precisamos. Perdoa as nossas ofensas, como também nós perdoamos os que nos ofenderam. E não nos deixes cair em tentação. Livra-nos do mal. Amém. Se você perdoar as ofensas dos outros, o Pai que está no céu também vai lhe perdoar. Mas, se você não perdoar os outros, o Pai também não vai lhe perdoar.

0: Neste mundo, acredite se puder. Mas tem gente com tanta ganância. Quanto mais dinheiro tem, mais dinheiro quer. Esse fato ocorreu alguns anos atrás, em uma importante cidade no interior de Goiás. Um homem alto, de olhos claros, boa aparência e cabelos louros, criado na mordomia, nascido em berço de ouro. Nos melhores colégios do mundo, esse homem estudou, escolheu a medicina e como médico se formou. Gostava da profissão, era cheio de saber. E dia a dia ele via a sua fortuna crescer. Casou-se com a mulher da alta sociedade e desta união veio um filho para aumentar a felicidade. Este doutor de quem estou falando era um profissional de respeito, mas como todos os seres humanos, tinha consigo um defeito. No hospital que era dele, os funcionários sabiam. Só depois do pagamento era que os médicos atendiam. Se ele soubesse que o médico de seu hospital, sem receber, havia atendido, no outro dia, com certeza, por ele era demitido. Certa vez chegou naquele hospital um homem acidentado que passava muito mal. Mas como não tinha dinheiro, ninguém o socorreu. E aquele pobre infeliz não resistiu e morreu. A sociedade se revoltou com o tratamento desigual. Entrevistado por um repórter de uma TV local, o médico disse: minha atitude foi legal. E pode acontecer mil vezes que para mim será normal. E para encerrar, respondeu com desdém: sem dinheiro no meu hospital, eu não atendo ninguém. Avisa a população para não ter esperança. Pode ser jovem, idoso ou até mesmo criança. E assim as coisas foram acontecendo, sua fortuna aumentando e seu filho crescendo. Seu filho, aos 18 anos, por ele foi presenteado. Ganhou um carro do ano, desses modelo importado. Mal sabia o doutor que aquele carro de presente ia levar o seu filho a um terrível acidente. Era uma noite fria, já quase de madrugada. O rapaz perdeu o controle em uma curva da estrada, chocando-se com violência em uma carreta parada. Por um homem desconhecido, o rapaz foi socorrido e para o hospital levado. Chegou em estado grave, com muitas fraturas e desmaiado. A enfermeira não reconheceu aquele moço todo ensanguentado e foi exigindo dinheiro para ele ser examinado. A pessoa que o rapaz havia socorrido acreditava que ali ele seria atendido e foi embora com a certeza de seu dever cumprido. Enquanto isso, aquele jovem ali deitado no chão agonizava de dor, sem ninguém lhe pôr a mão. A enfermeira, vendo o rapaz agonizar, desobedeceu às ordens, tentando uma vida salvar. Telefonou para o médico e começou a falar: doutor, se o senhor não atender aquele jovem rapaz, à luz de um novo dia, ele não verá nunca mais. Com um certo rancor, o médico disse em seguida: cuide do seu trabalho, preocupe-se com sua vida, obedeça às ordens da casa, ou amanhã será despedido. Mais alguns instantes de dor, aquele moço passou. Depois deu um triste gemido e tudo silenciou. Aquele jovem estudante nunca mais respirou. O médico foi avisado da morte do rapaz. Ele disse: avise a família, mande alguém ir atrás. O atestado de óbito pode deixar, eu assino. Primeiro receba o dinheiro, faça como eu determino. A enfermeira, pensando que aquele moço não conhecia, pegou os documentos para localizar a família. Mas quando leu os documentos, se encheu de pavor, vendo que aquele moço era filho do doutor. O doutor, quando a notícia da enfermeira recebeu, de remorso e de revolta, o homem quase morreu. Vendo o corpo de seu filho estendido à sua frente, que sem receber...
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9: Então, tô de volta aí, né, turma? 6:16. Aí a turma que já tá no batente aí, tem a turma agarrada, né? as varredores, os gari, né? É, o Benjamin passou pra ir pro trabalho, falou, a turma tá agarrada, tá uma neblina aqui em Palmeiras de Goiás, né? Bom trabalho, Elton, bom trabalho também para nossos amigos gari, os varredores, as varredoras de rua. Obrigado a vocês aí, viu? Então ele falou, toca o Belmonte Amara aí, Aurora do Mundo, deixa pra essa turma aí. Tá aí pra vocês então, obrigado, viu, gente? Tem a turma dos cafés também, quero deixar um bom dia, é o Pacheco, é o Cheirinho, né? É o Márcio, né? Lá do Pé de Manga, bom dia pra vocês, obrigado, viu? Vou trazer, mas tem gente lá, velho, calma aí, velho, tem gente lá do outro lado, parece que é meu amigo Luiz Cláudio.
10: Bom dia, meu irmão de vida.
9: Bom dia, tudo beleza.
10: Luiz Cláudio, do Major Sinfrônio.
9: E aí, como é que tá aí, Luiz?
10: Mandei pra mim uma do Renan Raí. Loucuras de Amor. Ofereço pra todos da rádio, pra minha família e pra todos que gostarem da música, tá bom?
9: Beleza, tá na
10: clube. O velho Rabugento aí também.
9: É, tá aqui, irmão, escutando.
10: Obrigado, tá na clube. Nada, tá bom demais.
9: Meu parceiro. Vamos lá então, né? Ô, turma boa, Luiz Cláudio, Major Sinfrônio, Renan Raiz, João Neto, Frederico, Paixão, loucura, hein? Cara que é essa? Moda boa de qualidade. Escalho, obrigado pelo carinho, viu? Um grande abraço. Boa quinta-feira, boa curva do final de semana. É, a turma do Major Sinfrônio. Tem mais gente lá? Deixa eu ver, ué, calma. É, velho, tem que olhar quem tá do outro lado na linha, que senão é perigoso, né? O trem passa e pega tudo.
11: Bom dia, bom dia, bom dia, seu Divino, bom dia.
9: Ramos César.
11: As coisas por aí.
9: Tudo bom, tá graças frio. A Deus. Tá frio aí?
11: Aqui no, na Palmeira de Goiás, tá 19 graus.
9: Aqui tá 20, tá um pouquinho
11: muito
9: mais
11: neblina. E aí, Cesarina, tá tudo bem?
9: Aqui também tá da mesma forma.
11: Tá as coisas. Manda um modão aí pra nós. Tamo
9: agora.
11: Aqui na escuta.
9: Tá na clube, tá bom demais.
11: 5:30 da manhã.
9: Bora, bora, Rami César. Vou trazer pra meu amigo Rami César, turma, essa aí. É o homem do esporte, né? Obrigado ele, né? Deu das 5:30 agarrado no batente junto com nós. Nós vamos trazer o modão que já tá quase indo pro trabalho. Barreirito, menino da canoa. Obrigado, Rami César e toda a turma aí do esporte. Lázaro Pereira e companhia. Bora trazer o modão então pra eles, velho? Vamos então? Aí que foi? O velho quer falar com vocês aí. Ô, velho, dá um bom dia pra essa turma aí. Luiz Cláudio, Rami César, turma toda, Elton Benjamin, fala aí.
12: Vou mandar abraço pra esse daí, não?
9: Por quê, velho?
12: Não, não fica insistindo, não, que eu não vou mandar. Para de ficar insistindo, não vou mandar e pronto, acabou, aí.
9: Não, ele é desse jeito, dá moral pra ele não, turma.
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9: Vamos trazer moda.
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9: E modão de qualidade. E Aurora do Mundo, tá na clube, tá bom demais, meus amigos varredores de rua, varredoras, gari, bom dia pra essa turma, Elton Benjamin na boleia.
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0: 6h23.
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4: Então, tô de volta aí, né, gente? 6:39. Tem uma turma que vai pegar um batente às 7, né? Lembrando que hoje é quinta, é curva, né? Curva de final de semana. É, ainda tá gelado, né, gente? Tá meio frio aí, né? A neblina, caindo uma neblina por aqui. Ainda não vi, né? Mas que a galera tá noticiando aí pra nós que tá neblinando, viu? Então, vou trazer moda. Tem moda, tem gente do outro lado. Deixa eu ver quem tá do lado. Calma aí, velho. Ah, deixa eu me ver aqui. Parece que é o Bruno. Bom dia. Aí tá aí, meu filho.
5: Bom dia.
4: Rapaz,
5: nós estamos aqui conectados nosso radinho na Rádio Clube, senhor.
4: Vamos trazer moda.
5: Essa Rádio Clube.
4: Essa turma. É
5: um programa bom demais, senhor.
4: Tá na Clube.
5: Eu quero pedir uma música pra tá aí com minha esposa. O Dairão. Darião tá lá do outro lado da cidade.
4: Tá, ah, daí.
5: Adivinha a sogra.
4: Fazendo média com a sogra.
5: Wilson Assunção lá no bar.
4: Beleza.
5: Divino Wilson. Carlos Roberto lá na Algodoeira Pascoalete.
4: O Carlos Roberto. Aí deu a esposa tá dele, né?
5: Bom dia. Hoje já quintou pra nós tomar uma quentinha.
4: Ah, hoje pode, né? Tem que
5: e
4: ser
5: chamar
4: quente,
5: o velhinho,
4: né?
5: Pra tomar uma também.
4: O velho tá aqui.
5: A música é de André e Andrade, Deixa as Águas Rolar.
4: Modão de qualidade.
5: E tchau, obrigado. Bora, tá na clube, tá bom demais.
4: É nóis, então. Aí, vamos trazer modão, né? Olha, coisa boa, Bruno. Obrigado, viu? Hoje é dia, né? Quinta, né? Curva de final de semana. Tá um pouquinho gelado, o clima mudou, né, gente? Então, hoje tá adequado, né? Tá no ponto. Como diz meu amigo, Luizão de Pirona, quando bebi um de Pirona, ele falava, hoje tá no naipe. Então, vou trazer aí o André e Andrade, viu? Deixa as águas rolar. É moda de qualidade isso daí, viu? Que é isso, uai? Beleza, Bruno? Velho, daqui a pouco quer falar com vocês, todo mundo aí. Tem mais gente lá, velho? O velho falou, tem mais. O velho falou que é o homem do Renan e Raí. Fala com nós.
6: É o Vilmar Caldino.
4: Ô, Vilmar Caldino.
6: Quero ouvir a música do Renan e Raí. Quando resolver voltar.
4: Ah, ela volta,
6: minha
4: um
6: amiga
4: dia,
6: Maria Luz. Cesarina.
4: Maria
6: minha
4: Luz.
6: Minha prima Cidinha e Cesarina.
4: Sim.
6: Também minha amiga Rosário em Palminópolis.
4: Só turma boa, hein?
6: Especialmente minha amiga Elizabeth de Palmeiras.
4: Trazendo.
6: Minha amiga Neuza Santos aqui em Palmeiras.
4: Olha que coisa boa.
6: Perto do Poço Lima. Meu pai e minha mãe, Joana Claudinha e Carlos Bento. Meus amigos, Arnil Almeida Araújo e Carradinha.
4: Então.
6: Pra todos gostar da música, tá curto, tá bom demais.
4: Vamos trazer moda então, né? O velho falou, vambora de moda. Bora lá, né, velho? Ih, Renan, aí quando resolver voltar. Dona Eva também gosta dessa moda, vou deixar pra ela, tá no pé do rádio. Aliás, ontem ela queria essa daí. Obrigado, Vilmar Claudino. Que foi, velho? Ah, o velho quer trocar um dedo de prosa com vocês aí, ó. Fala com o velho.
7: Ô, caboclo, você tá bom de pegar um quintal pra você limpar cheio de tapioca, de formiga, lava pé. Para de ficar ligando aqui na rádio, enchendo o saco, moço. Vai trabalhar, vai vender um Big Ben.
4: Ah, o velho latado. Esse velho é um problema, viu? Nossa senhora, velho, hoje tá meio gelado ainda, né, moço? E de fora, o povo tá tudo de brusa passando ali, ué. Gente, quero deixar um bom dia ao Theo e a Lucirene também, né? Tá escutando nós ali na Rio Verde. Obrigado eles pelo carinho, viu? Um grande abraço aí dessa turma aí que torce a orelha do rádio cedo. Vou deixar o Teodoro Sampaio, Mato Grosso e Matias, quando a saudade aperta. Vamos de moda, 6:43. Quero deixar um bom dia também a Marciano e o Joãozinho lá em Palmeiras de Goiás. Tá na clube, tá bom demais.
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4: Tem moda, Maria Divina da Calândia tá ligada, tá com nós também. Bom dia, Divina. Bom dia, Rodrigão, estilista.

0: 6h47.
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0: 6h50.
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3: Ei, modão de qualidade, 6h51. Carlão tá na estrada. Deus abençoa, Deus leva, Deus traz.

0: Então, né, turma, 6:52, quem tá na estrada, tá pegando a estrada pra ir pro mundo do rodeio aí, é o Carlos Martins. Fala com nós, Carlão. Fala com nós, véia, o homem tá do outro lado. Fala com nós, Carlão,
1: bom dia. Bom dia, Carlos Martins, por aqui. Opa, falando.
0: Bom dia
1: pra todos os ouvintes do Sertão Caboclo da Clube FM.
0: Aqui nos modão,
1: bora, né? Pegar a BR, 482 km pra rodar até a cidade de Trombas, Goiás. Rodeio lá hoje.
0: Beleza.
1: Trabalhar. Manda a cadeira amiga do Barreirito pra nós, estamos na escuta, levando a Clube.
0: Tá na Clube, tá bom demais, né, velho?

0: Então, Carlão tá na estrada com destino a Trombas, né? Nem conheço a cidade, deve ser bonita, né, Carlão? Deus abençoa, vai com Deus, bom trabalho, Deus leva, Deus traz, né? E o modão tá aí do Barreirito, cadeira amiga, tá curtindo aí na buleia, né? Tá dentro do poçante dele, da Garça Branca, pegando a estrada, Deus abençoa. Bora, bora, 5 horas e 53, tem moda.
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0: Aumenta o volume, Carlos Martins. E modão de qualidade. Boa viagem, meu parceiro. Vai com Deus, Deus abençoa.
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0: 6h56. 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
1: 313.

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1: Assembleia Legislativa cria comissão especial em defesa das pessoas autistas. Desbaratada a empresa quadrilha que criou um falso banco. Lançada a FICA 2026, a maior feira de produtos e serviços do estado de Goiás. Eu sou Libório Santos, hoje é dia 21 de maio, quinta-feira, e esses são os nossos destaques. Motoristas que utilizam frequentemente as BR-060 e 452 no trecho entre Goiânia, Rio Verde e Tumbiara poderão receber descontos expressivos nas tarifas de um novo pedágio eletrônico administrado pela Rota Verde Goiás. O benefício faz parte do chamado desconto de usuário frequente, que começa a valer junto com a cobrança dos pedágios à meia-noite do próximo dia 27. Um casal morreu num acidente na J-080 em Goianésia devido à colisão entre dois carros de passeio. O casal tentava entrar para uma chácara. A Assembleia Legislativa de Goiás instalou ontem a Comissão de Promoção e Defesa dos Direitos da Pessoa com Transtorno de Espectro Autista, uma condição de neurodesenvolvimento que afeta a comunicação, a interação social e o comportamento das pessoas. A comissão é integrada por 11 parlamentares e tem como presidente o deputado Issiquinan, autor da proposta de sua criação.
2: A comissão terá a função específica de debater projetos que têm vinculação com a pauta do espectro autista e de doenças relacionadas ao transtorno do neurodesenvolvimento. Essa é uma militância que é exercida por diversos parlamentares que são defensores e têm como muito caro em suas atuações parlamentares, assuntos que dizem respeito a políticas públicas para proporcionar o acesso à criança, ao adolescente, à pessoa que está inserida no espectro autista, de maneira mais ampla aos serviços públicos que a elas podem ser proporcionados, principalmente por parte do Estado. Então, essa comissão, ela irá debater amplamente estas questões e, é óbvio, dar mais celeridade e, sobretudo, fazer com que esses projetos tramitem com maior eficiência.
1: O governador Daniel Vilela inaugurou a nova unidade de Polícia Penal de Formosa, um presídio no entorno do Distrito Federal. O complexo recebeu investimento de 49 milhões do governo de Goiás e passa a integrar a política estadual de ampliação e modernização do sistema penitenciário. A unidade possui mais de 5.600 metros quadrados de área construída, capacidade para receber 400 detentos. Além disso, o espaço conta com estrutura voltada para segurança, monitoramento e ações de ressocialização. Olha, o que não faltam para os bandidagem, né? Tempo e criatividade. A Polícia Civil promoveu uma operação especial, desbaratou uma quadrilha que havia criado um falso banco. Isso mesmo. Ao todo foram presas 13 pessoas em Goiás, Tocantins, Maranhão e Mato Grosso, que juntas movimentaram quase 5 milhões de reais. Segundo a polícia, o grupo suspeito criava uma página de banco falsa, idêntica à verdadeira, e impulsionava a página por meio de plataformas de tráfego pago para que a vítima, quando digitasse a página da instituição financeira, esse seria o primeiro link a aparecer. Ao todo, 18 vítimas foram afetadas com o golpe. O estado de Goiás tem duas cidades entre as 60 do Brasil com maior, melhor qualidade de vida de acordo com o Índice de Progresso Social, divulgado pelo Instituto Imazon. A cidade goiana que lidera o ranking é Rio Quente, na 52ª posição, seguida por Goiânia, na 59ª colocação. Foi feito um alto lançamento da FICA Goiás 2026, a Feira da Indústria, Comércio, Serviços, Cooperativismo e Agronegócio, que vai acontecer de 27 a 29 de novembro. Ao todo participam como promotoras 6 entidades: FIEG, FEComércio, OCB, Goiás, SEBRAE, Senar e FACIEG. O evento deve movimentar cerca de R$1 bilhão de negócios. O tema desse ano é tecnologia, sustentabilidade e conexões estratégicas. O presidente do Sistema CB Goiás, Luiz Alberto Pereira, destaca a participação do cooperativismo.
0: Quando se faz uma feira juntando todas as entidades, você dá mais envergadura para essa feira. Nós vamos aproveitar, cada entidade vai aproveitar para também oferecer conteúdo. Nós vamos estar lá com o nosso pavilhão do cooperativismo, falando de empreendedorismo, falando de cooperativismo, falando de inovação. E vamos também levar as nossas cooperativas para apresentar os seus produtos, seus serviços, de forma que possa também o público em geral conheça o que o cooperativismo faz.
3: Inclusive esse ano incluindo o agronegócio, que é exatamente uma área muito forte do cooperativismo.
0: Exatamente, faltava o agronegócio, o Senar vai estar lá junto com a gente, perto do pavilhão do cooperativismo, mas nós vamos levar também o nosso agronegócio. Água Comigo deve estar lá, as cooperativas de agricultura familiar também. Então vai ser uma interação muito grande. Eu acho que isso fortalece muito o modelo cooperativo e também os outros ramos do setor produtivo.
1: Eram essas as informações de hoje de Goiânia, informou Libório Santos.
4: 7:06.
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0: 7823. 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
4: Então, tô de volta aí, né? Ó, bora trazer mais moda. Bora, bora, né, turma? 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Bora, bora, tem moda. Deixa eu ver quem tá de lá, toda a turma aí. A toda a turma ligada, deixa me ver quem tá do outro lado, pera aí, calma, velho, é problema, fala com nós, fala com nós.
5: Bom dia, aqui é o Wellington, manda
4: um Wellington, bom dia.
5: Garito de vinho, tá de dedo, foco moratinho pra nós.
4: É isso aí, né? Bora, bora, meu amigo Wellington, grande abraço. Ele pediu um mocoque Moraci, vestido molhado, é moda boa, é o gari. Um grande abraço a ele e todos os gari ouvindo a gente. Bom dia, viu, Wellington? É outro caboclo de lá, deixa eu ver quem tá do outro lado. Calma, velho, meu Deus.
6: Vinão, bom dia.
4: É um
6: dia lá no Erlan, no Empório Nunes. Vou fazer um serviço pra ele lá.
4: Ah, você tá agarrado num batente aí, velho. É o Misha. Bichinha, tá lá no Erlan. Bom demais, no Empório Nunes, né? Um grande abraço ao Erlan e família. Então ele vai agarrar no batente lá. Ele pediu o Rick Rene. Nós vai trazer a Casa do Caboclo, viu? O modão de qualidade, é de número 2. Em seguida vem João Lucas e João Lucas Freitas, Preso ao Seu Beijo. Participação do Kleber Cauã. Lançamento exclusivo passa por aqui também. Bora, bora então, de moda? Véi quer falar com você, Meixinha. Fala com o véi aí.
7: Ô, caboclo, você tá bom de pegar um quintal pra você limpar cheio de tapioca.
4: O homem vai trabalhar, velho.
7: Para de ficar ligando aqui na rádio, enchendo o saco, moço. Vai trabalhar, não, vai vender véio, um Big Ben.
4: Véi, não tem remédio, não. Vamos
0: trazer. 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
4: Tem modão. 7:15, Wellington. Mocoque Moraci, vestido molhado.
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4: Nós vamos aproveitar e deixar essa pro Cândido Cruz, Erondina, ele gosta. Tá na clube, tá bom demais.

0: 7:18.
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3: Então, quero deixar um bom dia, seu Lauristone. Bom dia, seu Lauristone. Obrigado pelo carinho da audiência. Daqui a pouquinho tem um. Vou deixar um modão pra toda a turma lá do Cheirinho.

0: 7:22. 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
1: Ei, modão, que é isso? João Lucas Freitas, Presa ao Seu Beijo, é lançamento exclusivo. Bora, turma, tá do outro lado.

0: Então, né, turma, vamos trazendo moda, a turma tá do outro lado, obrigado a toda a turma que tá lá no cheirinho, né, um grande abraço a todos vocês, obrigado, viu, o Elton Benjamin tá por lá já, né, agarrado no batente, né, Elton? É, manda um alô aí pro o Alex da Solutex também, estamos juntos aí, o Alex tá lá, o Alex do Poço Artesiano, Energia Solar, Limpeza de Caixa de Água, Indústria, Industrial e Residencial, Manutenção de Poços Artesianos. Estamos juntos, obrigado Alex, obrigado a todos aí do cheirinho, um grande abraço pra vocês, né gente? Modão pra essa turma que tá lá do outro lado. É, e tem também o Colemar do Lava Jato. Ô Colemar, bom dia. Bora, bora, a turma tá ligada. Vou trazer, tem gente do outro lado, velho? É o velho que tá mandando aqui, de certo, né? O velho que tá coordenando as coisas, deixa eu ver, parece, ele falou, é o Luizão de Pirona que não bebe mais de Pirona. Fala, Luizão.
1: Bom dia, Divinão, meu parceiro.
0: Tamo na ativa, agarrado no
1: batente. Manda uma música boa aí pra mim.
0: Agora.
1: Já tô na boleia. E o véio?
0: Tá aqui,
1: como é que você tá cuidando dele? Tem que arrumar uns agasalhos bons pra ele.
0: O véio é problema.
1: Não
0: pega
1: frio não, viu?
0: Não mexe com ele não.
1: E põe pra trabalhar que ele esquenta.
0: O véio é problema, Luizão. Tá na clube, tá bom demais. Fala com ele, velho.
2: Ô, Cabo, você tá bom. Pega um quintal pra você limpar, cheio de tapioca e formiga lá.
0: Vai mexer, vai.
2: Vai ficar ligando aqui na rádio, enchendo o
0: saco. Não, velho, isso a gente...
2: Vai vender um Big Ben.
0: Véi, isso nós pode falar. Então, 7:27, João Neira e Marciano, caminhão é assim, Luizão.
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0: É moda de qualidade pra você e todos que tá na boleia.
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6: Então, turma. 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Final de semana, quinta-feira, tá chegando final de semana. Hoje é a curva, hoje é dia. Bora, bora, toda turma. Obrigado a vocês aí da Casa das Verduras. 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Bora, bora, então. Vamos trazendo mais moda. Gente, vou trazer o Newton Lamas aqui. Fui mandado embora. Meu amigo Cid Henrique, em Cachoeira Alta. É, meu amigo tá sumido, né, velho? Será que... Ah, velho, tô culpado, tá fazendo uma obra grande lá demais da conta. Tá tendo tempo pra nós não, né, meu parceiro? Newton Lamas, fui mandado embora, vou deixar também pra Dileuza e pra toda a família dela, obrigado. Moda boa, dona Joana Pimentel também, o Rafael, eles gostam dessa moda, Newton Lamas, né? O Divino Padeiro, pra você também, na panificadora da Silvana. Vamos trazer moda. Tem modão, né, turma? 7:43, daqui a pouquinho eu vou é picar a mula, viu?
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6: Tá aí o modão de qualidade aí. Cido Henrique, Cachoeira Alta, tá na construção civil. Luizão de Pirona tá na buleia. Meu amigo Hugo do Lava Jato e seu Estevam. A toda a turma aí, o Alex da Solotex. Bom dia, tá na clube no Sertão Caboclo.
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0: A velhinha tava fazendo tricô na antessala do médico, esperando ali pra fazer consulta, né?
1: Sei.
0: A recepcionista viu aquilo e falou pra ela,
1: falou... Você já viu tanto que é engraçado, médico, ele não pode esperar. Agora você pode esperar 10 horas lá, né?
0: Véi, então já sabe o que, é que tem que fazer, né?
1: Faz
0: tricô.
1: Parte.
0: Então você acabou, foi até balai lá.
1: Aí a mulher fazendo tricô.
0: Tá lá, rapaz, a velhinha e a recepcionista falou, gente, hoje não é dia de consulta, não. Ô, vovó, hoje não tem consulta, não. Era surda, não escutava nada. Já tá lá, caladinha, né? Vovó, não tem consulta hoje, não. Ui, meu Deus, não tem jeito, não. Pegou uma caneta e escreveu, hoje não é dia de consulta. Levou, ô, vovó, olha aqui, ó. Ela olhou, falou, é, vou aqui, ó. Pô, lê pra mim, minha filha, eu tô sem óculos.
2: 7:47.

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2: Então, turma, tô de volta por aqui, né, gente? De volta e vamos picar a mula. Daqui a pouco vem Elton Benjamin aí. Programa Carlos Martins, o amigo da dona de casa, dica de novela, previsão astrológica, muita coisa boa, né, gente? Olha, eu quero deixar um bom dia ao Cleiton da Elite Motors. Bom dia, Cleiton, obrigado pelo carinho, viu? Grande abraço, já de portas abertas. É, lá tem aquele cafezinho esperto, lá tem bons negócios. 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Bora, bora, né? Bom dia pra vocês, Deus abençoe. Ele tá deixando um bom dia pra todos os clientes e amigos. Então, vou deixar a última, que é Nando Moreno, Chore e Beba, participação do Rio Negro e Solimões, é pra ti, viu? Pra você e toda a turma aí da Elite Motors. Aliás, pra vocês também, né? Um bom dia, uma boa quinta-feira, uma boa curva do final de semana. Que Deus abençoe vocês daí e nós de casa. É, o Benjamin tá chegando aí, velho, ó, escuta só aí, ó, o homem descendo aí na galeria Portinari. Bora, bora, fica a mula que o homem tá chegando. É, velho, não é brinquedo não, moço. É. Bora, bora, Elton Benjamin. Eu vou ver se meu carro pega, gente, tá difícil, véio. Não sei o que acontece. Aí. Não, velho, vai devagar, meu filho. Dá um tempinho, aí acaba com o resto tudo, né? Ó, aí não vai dar, não. É, tá complicado, hein, velho. Ah, mas também tá frio, velho. O trem é álcool, né? E não vai pegar mesmo, não. Bora, bora, turma. Obrigado, viu? Amanhã eu tô de volta. Às 11 horas tem programa evangélico, né? Aqui na Clube. E ao meio-dia tem um esporte com Lázaro Pereira e companhia. Uma da tarde, às 13, né? Tem Rafael Pimentel, Conexão Clube. E às 4 tem meu amigo Lázaro Pereira aí, de volta no boteco, beleza? E eu, se Deus abençoar, tô picando a mula. Amanhã eu tô de volta, se Deus quiser.
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1: Hora certa, 8h10, bom dia.
2: Bom dia.
1: Bom dia, bom dia, bom dia, gente. Tô chegando para mais uma edição do programa Carlos Martins, o amigo da dona de casa, dessa manhã linda para viver, sorrir, cantar e ser feliz. Amanhã de quinta-feira, hoje é dia 21 do mês 5 de 2026. Sou Elton Benjamin, vou ficando com vocês. Vem comigo aí, olha, direção-geral é Carlos Martins e Petrolínio Alves de Moura, administrativo Lázaro Pereira. Vamos que vamos, né, gente? Olha só, sorri pra vida sorri pra você, a vida é como um espelho, hein? Então sorri pra ela e dizer pra você a onda de emoções a gente vai vivendo aqui, tá? Abraçando você, tá no sítio, na fazenda, na construção civil, tá em casa, tá no trabalho, vamos juntos pra mais uma edição aí, edição inédita. Cara,
2: ei. Oi, bom dia!
1: Maravilha, maravilha! Daqui a pouquinho, muito sucesso, né? Muito sucesso aí pra você.
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1: E você me ajudando a fazer a programação, fica supimpa, danada, de ajeitada, graduabilizadíssima, através do nosso zap, que já tá liberado aqui, ó.
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1: Tá na Clube, tá bom demais, né? Olha só, daqui a pouco eu quero mandar aquele alô pra você. Quero mandar um alô, quero falar seu nome aqui. E me conta de onde você está ouvindo a Clube FM. Conta pra mim, é? Fala comigo, bebê. Quero saber, gente. Quero saber de onde você está ouvindo a Clube FM. Vai cadastrando aí nessa promoção bacana que tá rolando aí, né? Edu Estrada, vai pedindo sucesso, sonho por sonho, né? Maravilha, daqui a pouquinho a gente vai ouvindo esse sucesso aí. Vai pedindo aí, pedindo o outro sucesso, tá? Mandando principalmente pra quem faz aniversário hoje, é? Quem faz aniversário hoje? Quem? Quem? É você? Nossos parabéns! Que essa data se repita por muitos e muitos anos, muita saúde, muita paz e muita alegria. Que seus dias e caminhos sejam desenhados cuidadosamente pelas mãos de Deus. Saúde e paz, o resto a gente corre atrás.
2: Bom dia!
1: Olha só, super abraço aí pra você que estava com o Divino Dantas, vem comigo. A primeirinha já é com Roberta Miranda, já tem Gustavo Lima, tem Pedro, Paulo e Matheus pra animar. Ô Divino Dantas, e aí, o carro pegou, o carro pega ou não pega? Pega ou não pega? Hã? Pegou? Bom descanso pra você, viu, Divino Dantas? É, um abraço especial, hein? Tudo de bom. Agora vamos que vamos, né? É, vem Roberta Miranda pra brilhantar nossa manhã. Daqui a pouquinho as meninas chegam aí também, tá degustando um pãozinho de queijo por aí, né? E daqui a pouquinho chega com força, chega com tudo aí, com muita novidade, falando da sua novela, falando aí também Tititi da Fama, Dança dos Signos, né? Tem aí também Fique Sabendo e tem também, sabe, aquele momento, é Dica de Saúde e Beleza. Olha só que maravilha. Gente, tem Receita do Dia também aqui pra você, tá? Tá certo? Então, ó, fica comigo, vamos juntos até às 11 da manhã.

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1: Muito bem, gente. Hora certinha, 8h23, tá na Clube, tá bom demais. Vamos seguindo.
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1: Alô, Patrícia, bom dia também pra você, tudo de bom. Tá pedindo aí, a gente toca ar-condicionado no 15, nossa, com esse frio. Alô, Samuel, também bom dia também pra você. Vamos que vamos.

Olha só, gente, 8h32. Aí só foi o aperitivo, né? Tem muito mais pra rolar. Daqui a pouquinho mais sucesso. Um bom dia pra todo mundo ainda do sono. Colchões estofados em Palmeiras de Goiás. Pessoal do Lava Jato do Hugo, nosso bom dia. Depósito Palmeiras também. Pessoal das panificadoras. Turma boa da Elite Motors. Aquele abraço, pessoal do Dilbar Restaurante, Recanto Gamileira, Máxima Caminhão Muque, Limpa Fossa, um abraço especial para todo mundo aí. Eita! Já já seu sucesso aqui, hein?

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3: Clube tá legal. 8h40.
4: É isso aí, gente. Olha só, 8h40, tamo de volta, né?
5: Oi, bom dia!
4: Olha só, e a gente volta com Zé Neto e Cristiano, cadeira cativa. E tem muito mais aqui pra você. Vamos animando esse dia maravilhoso! Alô, Zezinho da Bicicleta, bom dia aí pra você, bom dia pra Lonir Maria, um abraço também, tá? Sou Cândido Cruz também, alô Wellington, que bom te ver aqui, sou Lauriston também, o nosso bom dia, alô Bruno também, aquele abraço, sou Lange Camilo também, o nosso bom dia, Laurita, aquele abraço também pra você, viu? Tudo de bom, abraçando essa galera maravilhosa aí, pessoal dos restaurantes também, o nosso super bom dia, abraçando o pessoal da CHF Transporte também, o nosso bom dia. Pessoal da Goemil, bom dia, turma. Rádio ligado por aí. É, turma, vou também na Master Camiseta. Todo mundo trabalhando em todo vapor, né? Tá aí presente em todos os momentos. A Master Camiseta fazendo história. História linda, maravilhosa, né, gente? Olha só, e tá presente aí nos eventos também da cidade de Palmeiras de Goiás, fazendo história juntos, né? Tá na indústria, tá no comércio, pensou no uniformes, né? E muito mais para aquele evento maravilhoso também, tá? Master Camisetas, lá não é só camiseta não, gente. Dá uma passadinha por lá e fala lá com esse pessoal maravilhoso, tá? Super bom dia pra todo mundo aí, viu? Inclusive vai estar fazendo a diferença também nos eventos, né? Na cidade de Palmeiras de Goiás. Quais são os eventos aí? São vários eventos. Você que é morador da região, você já sabe, né? Dá uma passadinha por lá que de repente aquela roupa que combina com você tá lá, é isso mesmo. Tá lá, tá certo? E a canção também que combina com você tá por aqui. É isso mesmo.
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0: Gente, faltando 5 minutos aí para as 9 da manhã, daqui a pouquinho tem resumo de novelas, Dança dos Signos, Tititi da Fama e muito mais, tá? Tá o sucesso, Zezé de Camargo, Irmão da Lua, Irmão das Estrelas, canção linda!
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0: Vamos tirando o pé do chão assim, ó, Barões da Pisadinha, chegou com tudo! Oh.

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7: É isso aí, gente. 9h10, as meninas chegaram com tudo aí agora para contar para você o que vai acontecer na sua novela Dança do Signo, Tititi da Fama, e também saber dos seus direitos no Fique Sabendo. Já já seu sucesso, hein?
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9: Oi, lindezas do meu coração, seguindo o nosso resumo de novelas, hoje, quinta-feira, dia 21 de maio. Te conto que Xinua tenta dissuadir Gendal de fazer sua busca por Alica no Brasil. Niara e Alica ficam satisfeitas com o comportamento de Tonho sobre o seu segredo. Dona Menina apoia Tonho. Mundica alerta Mirinho sobre a fuga de Fabrício e Mirinho se desespera ao perceber que levou um golpe do ex-sócio. negócio. Olha isso, vai vendo, gente. Por aqui eu fico, obrigada pela audiência. Daqui a pouquinho tem mais na novela Coração Acelerado.

Oi, pessoal, tudo bem? Hoje é quinta-feira, dia 21 de maio de 2026. Eu sou a Suzy Luiz e tô chegando com as previsões astrais para esse dia 21. Vida longa! Para quem dá mais um giro em torno do Sol, quem nasce dia 21 de maio é do signo de Gêmeos, com a personalidade do signo de Virgem. São primeiro decanato, considerado o decanato dos gênios. São pessoas intelectualmente brilhantes, versáteis, comunicativas. Tudo de bom para você que faz aniversário hoje, 21 de maio, Áries, Touro e Gêmeos. Oi, Áries, nascidos de 21 de março a 20 de abril. Áries, hoje você vai esbanjar simpatia, descontração e muita disposição para interagir com quem estiver ao seu redor e ainda conhecer pessoas interessantes. Haja com muito juízo. A cor para hoje é o lilás. Números da sorte: Áries 44, 53 e 33. Touro, nascidos de 21 de abril a 20 de maio. Touro, se depender das estrelas, as suas demandas não vão ser poucas, mas não esquente. Você vai ter energia e motivação de sobra para dar conta de tudo. Aproveite as oportunidades. Cor para hoje: violeta. Números da sorte: 48, 12 e 27. Gêmeos, nascidos de 21 de maio a 20 de junho. Gêmeos, a lua comanda o seu astral e o momento é perfeito para pensar fora da caixa e se envolver com coisas diferentes. A cor para hoje, Gêmeos, é o verde. Números da sorte: 06, 35 e 59. Eu já volto e falo com Câncer, Leão e Virgem.

sou a Tati Vade, está chegando o Tititi da Fama. Tudo o que está acontecendo no mundo dos famosos, eu conto agora pra você. Sophie Charlotte posta registros do Japão com filho e irmão. Hora do descanso. Sophie Charlotte está de férias após o fim da novela Três Graças. E a atriz está curtindo muitos dias de descanso com a família no Japão. Nesta semana, a artista compartilhou novos registros com o filho Otto, fruto do casamento com Daniel de Oliveira, e com o irmão Ângelo Olfi. Sophie está hospedada em Tóquio e aproveitou para conhecer pontos turísticos na capital japonesa. Eles conheceram o Portão do Trovão, que é a impressionante entrada principal do templo Sensoji, o mais antigo de Tóquio. Que gostoso, né? Olha, daqui a pouquinho eu volto pra falar de Reginaldo Faria. Entrega vícios desconhecidos do rei Roberto Carlos. E eu te conto já já aqui no Tititi da Fama.

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4: Maravilha, gente. Olha só, hora certinha pra você. São exatamente 9:15. Manhã linda de quinta-feira, maravilhosa, danada de ajeitada. Depois dessas informações aí, melhor a gente ir caprichando a sequência, não é? Fala comigo, Divino Martins, aquele abraço especial pra você. Dona Joana Pimentel, Rafael Pimentel, nosso bom dia também. Pra todos que estão aí nos seus corações, no pensamento, viu? Super bom dia. De Leus, aquele abraço especial. Tem uma turma boa que tá aí no café da manhã também curtindo a gente, né? Lá no ponto do lanche. Alô, meu amigo, bom dia. O cheirinho, a rua hoje tava estreita, rapaz. Será o que que aconteceu, meu Deus do céu? Ei, a rua estreitou hoje, rapaz. Eita. Ai, meu Deus do céu. Pessoal aí do Pé de Manga também, né? A turma do Pé de Manga lá do Biscoito Frito também. Nosso bom dia pra vocês. Essa turma toda que levanta de manhã, gente, na disposição. São aí, né? Eita! E com esse friozinho, a fome bate mais cedo, bate? Bate sim, que maravilha. Olha só, tô recebendo aqui o super bom dia lá do Recanto Gameleira. Um abraço especial pra vocês aí, seu espaço de eventos. 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Um abraço especial para essa turma boa e danada de ajeitada. Ei, maravilha! E vamos seguir por aqui, ó. Depois tem Ed Brito e Samuel. Tem Rick e Juliano também, hein?

Maravilha, gente. Olha só, 9h31. Daqui a pouquinho tem aí resumo de novelas e muito mais pra você, né? Que maravilha. Olha, quero mandar um bom dia e dar boas-vindas pra Ferragista Principal em Palmeiras de Goiás. Um abraço especial pra vocês aí, tudo de bom. Que Deus continue sempre abençoando vocês aí, tá? E com esse talento maravilhoso, atendimento aí maravilhoso, danado de ajeitado, turma boa, graduabilizadíssima. Bom dia pra vocês e seja bem-vindo, hein? Vamos seguindo aqui, já já, mais sucesso!

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3: 9:40.
4: É isso aí, gente. Chegando o resumo de novela Dança do Signo, Tititi da Fama e saúde e beleza.
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3: Coração Acelerado que segue nesta quinta-feira, dia 21 de maio, onde Nayane fica desconcertada com Gael e comenta com Esteban e Laurinha. Agrado explica a Janete, Eduarda e Zuzu que não está pronta para se casar com Leandro. Alana comenta com Janete sobre a paixão de Alaorzinho por uma mulher, sem saber que se trata da empresária. Eduarda se diverte com o sol. Olha isso. Um beijo, amores. Eu fico por aqui. Daqui a pouquinho eu volto em Quem Ama, Cuida.

mais um bloco de previsões astrais nessa quinta-feira. Câncer, Leão e Virgem. Câncer, nascidos de 21 de junho a 21 de julho. Câncer, a intuição canceriana vem de berço e o seu sexto sentido vai ser o seu maior aliado na hora de resolver as coisas. O período será oportuno para lidar com interesses financeiros e praticar o desapego. A cor para hoje é o bege. Números da sorte 08, 35 e 53. Leão, nascidos de 22 de julho a 22 de agosto. Leão, há uma forte tendência de olhar mais para os outros e você pode deixar suas convivências em segundo plano. Quem ganha com isso são os seus contatos e o período vai ser mesmo propício para aprimorar suas relações. A cor para hoje é o azul e os números da sorte 54, 16 e 25. Virgem, nascidos de 23 de agosto a 22 de setembro, Virgem, você vai ter todas as atenções voltadas para os deveres e para os seus compromissos com excelência. Aproveite para dar o seu melhor no serviço, porque quanto mais você produzir, maior vai ser a sua realização e as chances de sucesso. A cor para hoje é o branco, números da sorte 33, 44 e 59. Eu já volto e falo com Libra, Escorpião e Sagitário.

Titi da Fama voltou pra falar de Reginaldo Faria. Entrega Vício Desconhecido de Roberto Carlos. Amigos de longa data, Reginaldo Faria tem uma história curiosa envolvendo Roberto Carlos. No início dos anos de 1970, na época das filmagens de A 300 km por hora, que tinha os dois no elenco, o ator descobriu um vício desconhecido do cantor. Roberto era viciado em uma famosa marca de queijo processado em formato de quadradinho. O vício era tão grande que todo mundo se mobilizava para atender os desejos do rei. Outra coisa interessante do Roberto Carlos é que ele era louco por polenguinho. A equipe toda do filme ia para o hotel e pegava seus polenguinhos do café da manhã para dar para o Roberto. Eram mais de 30 pessoas, funcionários, técnicos, entregou Reginaldo no Sem Censura. Olha só, hein? Olha, já eu volto para falar da filha de Gugu. Liberato comemora um ano de casada. Eu te conto daqui a pouquinho aqui no nosso Tititi da Fama.

0: usam os produtos sem saber para que servem exatamente. Veja a função de cada ingrediente. O vinagre é desinfetante, desengordurante e neutralizador de odores. O bicarbonato de sódio, abrasivo, suave e tira odor. O álcool, desinfeta e ajuda na secagem. Limão, desengordurante e bactericida natural. O sabão neutro é ideal para superfícies delicadas ou uso geral.
1: Hora certa, faltando 15 minutos para as 10 da manhã. Daqui a pouquinho a gente tem o quê? Tem receita do dia. Agora é hora de alô, né? É hora de alô para essa galera maravilhosa aí, danada de ajeitada, que tá sempre conosco. E maravilha, hein? E você, já mandou um alô aqui pra gente? Fala comigo aí, fala comigo, bebê. No 64-35-43-1572. Se preferir, 64-99-44-2286. Abraçando essa turma aqui que está nos supermercados, você repositou. Então, você que tá deixando aí tudo limpinho, limpeza total aí, né? Um abraço, vamos abraçando aqui, quero mandar um abraço aí pro David da Panela e Palmeiras de Goiás, o nosso bom dia, viu? O Carlos também, alô Carlos, motorista, um bom dia para toda a equipe aí da CHF Transporte, o nosso bom dia, e vamos abraçando também Deliene, aquele abraço, alô Pedro Mariano, na torneadora Tornimark, aquele abraço, tá? O Elber também tá ligado conosco e abraçando também o Marcos Paulo, alô Marcos Paulo, Daniela, bom dia, tá? Sebastiana Gomes também, alô Ricardo, bom dia, essa turma aí, Vaniele também, né? O Márcio Cândido também, bom dia, bom dia, bom dia, vamos seguindo por aqui com mais sucesso, tá esperando a sequência de sucesso, tá ou não tá? Então vem, Diego Vitor Hugo, tem aquela, sabe aquela Jennifer, vai pra Leandra que tá aí conosco também, juntamente com a família, tem Marília Mendonça também, que chega com tudo aqui.

0: Boa noite, Uberlândia! Faz barulho aí, Uberlândia, que eu quero ouvir!
1: Que coisa linda, galera!
2: Obrigado! 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

0: Faltando 6 minutos aí para as 10 da manhã, daqui a pouquinho tem a famosa receita do dia, né? Nossa, que bom ter você na nossa companhia, variedades aqui para você, ondas de emoções, a gente vai vivendo, tá? Manda um abraço aqui especial para todos os meus colegas de trabalho, manda um abraço pro nosso diretor Carlos Martins, Lázaro Pereira, Petrolírio Alves de Moura, né? Ei, J. Martins, a equipe do esporte aí, Rami César, nosso bom dia, Camila também, o nosso bom dia pra você, viu? Tudo de bom, ei, maravilha. E pra toda a equipe aí do programa Jesus e a Vitória, J. Martins, aquele abraço também especial pra você, né? E Divino Dantas, o nosso bom dia também, e o bom dia também pro Rafael Pimentel, e turma boa, e pra todo mundo aí, né? Pra todo mundo. E abraçando essa galera maravilhosa também, que tá aqui mandando aquele alô. Quero mandar um bom dia. Ela que mandou o áudio pra gente aqui. Mariola, seja bem-vinda.
1: Bom dia, família Clube. Passando aqui pela primeira vez pra falar que tô ligadinha aqui nesse programa maravilhoso.
0: Obrigado.
1: Eu sou Maria das Graças Carvalho, mas conhecida como Mariola.
0: Sim.
1: Por favor, quero ser amiga de vocês aí.
0: Opa! Seja bem-vinda, aquele abraço todo especial, vamos que vamos, e a sequência inteirinha, e a programação inteirinha vai pra você, tá? Quando puder, fala conosco aí através do zap, tá certo? Seja bem-vinda, vamos que vamos, e também tem o Wellington, bom dia!
2: Seja bem-vindo, Wellington, manda um abraço pra Noigaria aqui, pra Gisele, pro Divino, toca Leandro Leonardo pra nós, Sabor da Maçã.
0: Maravilha, vamos lá, fechando essa sequência musical assim, daqui a pouquinho vamos estar recebendo essa equipe maravilhosa aí, vai contar o que vai acontecer hoje na sua novela, daqui a pouquinho, Tititi da Fama e a famosa receita do dia.

0: Maravilha, gente. Vamos seguindo, né? Tá na clube, tá bom demais. Eita!
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0: 10 e 8.
1: É isso aí, resumo de novelas, Dança dos Signos, Tititi da Fama e a receita do dia. Nossa, hoje a receita, acho que vai dar certo com esse frio. Vai! É chocolate pontinho, pontinho. Vamos conferir comigo.
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0: Quem ama, cuida. 21 de maio, quinta-feira, nosso último resumo de novelas de hoje, onde Otoniel trata Arthur com hostilidade, mas Elisa pergunta se ele quer esperar Adriana chegar. Kleber nota que Pedro não conseguiu tirar Adriana da cabeça. Ademir aconselha Pilar a retirar o processo contra Arthur. Arthur oferece o emprego de volta a Adriana e Dora conta a Pedro que André está voltando para o Brasil. Um beijo, meus amores. Eu fico por aqui. Obrigada pela audiência. Amanhã estarei de volta com mais resumos de novelas. Tchau!

Mais um bloco de previsões astrais por aqui. Libra, Escorpião e Sagitário. Oi, Libra, nascidos de 23 de setembro a 22 de outubro. Libra, hoje você pode nadar de braçadas no mar de oportunidades. A lua duplica o seu charme e a sua sorte e oportunidades também. Você pode fazer a sua estrela brilhar. A cor para hoje é o violeta, números da sorte 13, 14 e 41. Escorpião, nascidos de 23 de outubro a 21 de novembro. Escorpião, se você está com tarefas pendentes ou atrasadas, aproveite para agilizar tudo, porque seu jeito fica mais antenado e as suas atividades vão render. A cor para hoje é o amarelo. Números da sorte 46, 10 e 30. Sagitário, nascidos de 22 de novembro a 21 de dezembro. Sagitário, você vai esbanjar habilidade para interagir e expressar as suas ideias. Sinal de que tem tudo para arrasar nos contatos. Suas opiniões vão ser mais ouvidas e respeitadas e você tem mais é que explorar isso. A cor para você é o lilás. Números da sorte 33, 26 e 06. Eu já volto com o último bloco e falo com Capricórnio, Aquário e Peixes.

para falar de bodas de papel. Filha de Gugu comemora um ano de casada com empresário. Sofia Liberato está comemorando um ano de casada com o empresário Gabriel Gravino. Nessa semana, filha de Gugu compartilhou registros do dia em que os dois trocaram alianças. O casal mora em Miami, nos Estados Unidos. Um ano do nosso sim. Uma promessa que escolhemos cumprir todos os dias. Estar um ao lado do outro, dando sempre o nosso melhor e colocando Deus em primeiro lugar no nosso casamento. Parece que foi ontem que estávamos planejando cada detalhe desse dia tão especial que ficará para sempre em nossos corações. Eu te amo para sempre, escreveu Sofia no Instagram. Felicidades ao casal. Olha, já eu volto para falar do filho de Fausto Silva, João Silva. Entrega convivência difícil com o famoso, hein? Eu te conto quem é daqui a pouquinho aqui no Tititi da Fama.

0: Chegando a nossa receitinha de hoje, chocolate quente com mel. Ingredientes: 1 xícara e meia de chá de leite, 2 colheres de chá cheias, né, de cacau em pó, meia colher de chá de essência de baunilha, 1 pitada de noz moscada a gosto, 1 colher de chá de mel ou melado a gosto. Vou repetir os ingredientes para você, confere comigo. 1 xícara e meia de chá de leite, 2 colheres de chá cheias, né, de cacau em pó, meia colher de chá de essência de baunilha, 1 pitada de noz moscada a gosto, 1 colher de chá de mel ou melado a gosto. Modo de preparo: bata todos os ingredientes no liquidificador, adicione a mistura em uma leiteira ou panela e aqueça em fogo médio. E para deixar o chocolate quente ainda mais cremoso, você pode adicionar também no liquidificador. Depois que você aquecer, ali em fogo médio, aquece e aí vai para o liquidificador depois de aquecido, bata novamente por alguns segundos antes de servir. Vai ficar bem mais cremoso. Tá aí nossa receitinha de hoje, chocolate quente com mel. Até a próxima e bom apetite! Receita do dia.
1: Muita alegria, né, gente? Olha só que maravilha! Eita! Gente, mas que delícia essa receita de hoje. Eu gostei, né? Nossa, com esse tempinho aí é maravilhoso, né? Na sua região tá frio também, tá? Depois me conta aí, não me esconda nada. Ei, maravilha! Gente, antes de eu estar falando para você, pra gente tocar seu sucesso, atender vocês, né? Você que está pedindo aí a canção de Edu Estrada, cadastrando a promoção para levar aquele radinho maravilhoso, entra aí no nosso, nos nossos status aí do nosso Insta, né? E também, olha só, tá aqui também no nosso zap, dá uma olhadinha lá, o Edu Estrada vai estar falando com você aí, tá falando com você, tá sim, dá uma olhadinha nos radinhos da caixinha de, nossa, que linda, maravilhosa, dá uma olhada lá, é isso mesmo, e já vai cadastrando aqui pra você faturar, né, e vai pedindo a canção, basta você pedir a canção aí, Sonho por Sonho com o Edu Estrada, aqui na sua Clube FM, tá na Clube, tá bom demais. 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Olha só, nesse momento eu quero fazer uma viagem aqui. Vamos viajar? Vamos! Vamos recebendo ele que tá onde? Deixa eu me ver aqui. Olha só, tô recebendo aqui o bom dia. Bom dia, o Ednei, aqui de Bruxelas, Bélgica. Gostaria de pedir uma música, Henrique e Juliano, Última Saudade. E dedico para todos que gostarem da música, tá? E todos da cidade de Jandaia, Goiás. Um abraço especial para todo mundo aí de Jandaia, Goiás. Bom dia, maravilha. Vamos recebendo o bom dia aqui também. Deixa eu ver aqui, cadê? Ô Maria, bom dia também pra você, tudo certo aí, tudo bacana? Então tá bom, nossa, que maravilha. E o bom dia aqui também, vem de onde? Cadê? Deixa eu ver aqui o bom dia, tem mais bom dia chegando aqui, né? Tem sim, gente, tem mais bom dia chegando aqui na nossa Clube FM. Bom dia!
2: Bom dia, sou o Roberto aqui da Calândia, o Robertão aqui da Calândia.
1: Sim.
2: E quero pedir uma música aí, o João Paulo e Daniel, Estou Apaixonado. Quero mandar pra minha princesa em Palmeira Abadia.
1: Certo.
2: Tá aí ouvindo você também aí, Maria Pires, hein?
1: Opa, maravilha, um abraço pra todo mundo aí. Então vamos lá, gente, a sequência é boa, hein? Tem Fred e Fabrício também pra Sônia. Inclusive eu fui no show de Fred e Fabrício, gente, fiquei surpreso, viu? Vai cantar lá não sei aonde, meu Deus do céu! E cantou em cima, assim, sabe aquela nota certíssima, música também de Zezé, de Camargo, Luciano. Ah, mas foi um show maravilhoso, danado de ajeitado.

Maravilha, essa é a sua Clube FM, tá na Clube, tá bom demais. Eita, hora certinha aí. Hora certinha, 10h27. Gente, quero mandar um abraço especial aqui pra Luísa, que já pediu sucesso de Rio Negro e Solimões, né? Essa canção linda e maravilhosa. Vou oferecer pra todos da Companhia de Rodeios lá em Trombas, né? Inclusive, manda um abraço especial aí pro Carlos Martins, que tá a caminho, curtindo a Clube, tá aí na Starlink, né? Que Deus te acompanhe aí nas BRs, nas GOs. Um abraço especial pra você, Carlos Martins, seguindo pro rodeio, né? Que Deus te leve e te traga com toda a proteção. Bom dia!

0: Negra e Solimão.
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2: 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É difícil.
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1: Bom dia, 10h40.
2: Vamos lá, gente. 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
4: O último bloco de previsões astrais por aqui, Capricórnio, Aquário e Peixes. Capricórnio, boa quinta-feira. Nascidos de 22 de dezembro a 20 de janeiro, Capricórnio, mesmo que a lua não esteja mais no seu signo, manda vibes estimulantes e promete um dia redondinho para você incrementar os seus ganhos. Cor para hoje, cereja. Números da sorte 34, 36 e 45. Aquário, nascidos de 21 de janeiro a 19 de fevereiro, a lua brilha poderosa no seu signo, Aquário. Isso significa que a sua vitalidade aumenta, seu carisma fica irresistível e as suas habilidades ficam turbinadas. Seus dons criativos sobressaem no trabalho. A cor para você é o azul, números da sorte 21, 54 e 57. E para fechar as previsões, peixes, nascidos de 20 de fevereiro a 20 de março, peixes, à vontade de ficar no seu canto pode bater mais forte. Isso quer dizer que chegou a hora de desacelerar o ritmo e cuidar com carinho de você. As responsabilidades andam pegando, resolva as coisas urgentes. O amor deixa a desejar. Cor para você é azul, números da sorte 29, 11 e 45. Amanhã eu volto com mais previsões. Boa quinta-feira para você. Até lá.

Didi da Fama está de volta para falar de João Silva. Entrega convivência difícil com famosa. Em seu canal no YouTube, Maia Massafera publicou nesta semana uma entrevista com João Silva. Durante o bate-papo, o apresentador do programa Do João, do SBT, comentou experiências na televisão. Falou sobre as emissoras que marcaram sua trajetória e ainda revelou quais famosos fazem parte da lista de contatos do celular. Logo no início da conversa, Maia quis saber qual foi o artista mais difícil com quem João já trabalhou. O filho de Faustão então citou Mara Maravilha ao responder: não é chata, ela é uma pessoa muito boa, legal, divertida, mas é uma pessoa muito difícil de lidar num programa de televisão. Mara Maravilha, ela é legal, mas muito enérgica. Não foi chato, foi difícil, mas ela é uma pessoa muito legal, querida, mas difícil de estar ali no palco. É um desafio, declarou ele. Eita! Olha, esse foi o nosso Tititi da Fama. Tudo o que está acontecendo no mundo dos famosos. Ah, eu sempre conto pra você. Está ficando por aqui, mas não esquenta não, viu? A gente se encontra numa próxima. Um beijo da Tati Invade. Até lá!

água de alho é uma excelente forma de regular a pressão arterial, pois estimula a produção de óxido nítrico, que é um gás com forte ação vasodilatadora, que facilita a circulação do sangue e diminui a pressão sobre o coração. Além desta água, o alho pode também ser ingerido ao longo do dia com a comida, por exemplo. Uma boa dica é adicionar alguns dentes de alho no vidro do azeite. Assim, sempre que utilizar o azeite, além de uma gordura boa, também se estará utilizando as propriedades do alho.

Tudo bem, hora certa pra você. Olha só, faltando 15 minutos aí pras 11 da manhã. Olha só, Maria, um abraço especial pra você, tudo de boa. Tá dizendo assim, eu quero ganhar esse

0: Tadinho pra levar lá pra roça. Que maravilha. Boa sorte pra você. Ela pede o sucesso de Edu Estrada. Ele que vai presentear você juntamente com a sua Clube FM. Tá na Clube, tá bom demais. Vai pedindo sucesso aí, viu, gente? Sonho por sonho de Edu Estrada pra você faturar esses radinhos maravilhosos. Vários ouvintes aí vai estar sendo presenteado, né? Vem sorteios aí em breve, tá? Fique atento. Manda nome completo de onde você está ouvindo a Clube FM. Tá certo? Maravilha. Vamos abraçando também o Sou Cândido Cruz, né? Sou Cândido, bom dia, tudo bem? Ele quer prestar homenagem para quem, Sou Cândido? Bom dia, tudo bem com o senhor?
1: Restauração, limpeza,
0: extração. Sim, sim.
2: Aqui é o Cândido Cruz, que do setor universitário.
0: Sim.
2: Quero homenagear o aniversário da minha irmã lá no setor aqui, a Benedita. Benedita Venâncio.
0: Opa!
2: Lá. Aí, eu quero dedicar pra ela a música do Neynando, mensagem de aniversário. Porque hoje é o aniversário dela, tá?
0: Parabéns pra ela! Parabéns, parabéns! Olha, que essa data aí se repita por muitos e muitos anos. Muita saúde, muita paz e muita alegria pra maninha do Sou Cândido Cruz, juntamente com todas as pessoas que fazem aniversário hoje. Que essa data aí se repita por muitos e muitos anos. Que seus dias e caminhos sejam desenhados cuidadosamente pelas mãos de Deus. Saúde e paz. O resto, a gente corre atrás. Vai recebendo um abraço aí, gente, de toda a equipe da Clube FM, hein?
3: Oi, bom dia!
0: Gente, fala pra vocês, foi lindo o nosso encontro, hein? Foi lindo, amanhã tem mais, daqui a pouquinho mais um campeão de audiência, viu? E assim vai seguindo, vai seguindo, vai seguindo. Meio dia tem o quê? Hã? Já tem um programa evangélico, gente, já, viu? É isso aí. E daqui a pouquinho tem falando de esporte a partir do meio-dia. Tudo que rola por aí você vai ouvindo aqui na sua Clube. E às 13 tem Rafael Pimentel no Conexão Clube. E às 16 tem Boteco Sertanejo com Lázaro Pereira. Valeu, gente, e até amanhã!

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4: 11:05.
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5: Por que estás longe, Senhor? Por que te escondes nos tempos de angústia? Os ímpios, na sua arrogância, perseguem furiosamente o pobre. Sejam apanhados nas ciladas que maquinaram. Porque o ímpio gloria-se do desejo da sua alma, bendiz ao avarento e renuncia ao Senhor. Pela altivez do seu rosto, o ímpio não busca a Deus. Todas as suas cogitações são que não há Deus. Os seus caminhos atormentam sempre. Os teus juízos estão longe da vida dele, em grande altura, e despreza aos seus inimigos. Diz em seu coração: não serei abalado, porque nunca me verei na adversidade. A sua boca está cheia de maldições, de enganos e de astúcia. Debaixo da sua língua há malícia e maldade. Põe-se de emboscada nas aldeias, nos lugares ocultos, mata o inocente. Os seus olhos estão ocultamente fixos sobre o pobre. Arma ciladas no esconderijo, como o leão no seu covil. Arma ciladas para roubar o pobre, rouba o pobre, prendendo-o na sua rede. Encolhe-se, abaixa-se, para que os pobres caiam em suas fortes garras. Diz em seu coração: Deus esqueceu-se, cobriu seu rosto e nunca isso verá. Levanta-te, Senhor, ó Deus, levanta a tua mão. Não te esqueças dos humildes, não te esqueça dos humildes. Olha, 11:07, bom dia para você. Estou chegando para mais um programa Cristo é Vida, aqui pela Rádio Clube FM 87.9. Até as 12 horas eu estou tocando canções para o enlevo espiritual da sua fé, falando de paz, amor e esperança em Cristo Jesus, o nosso Senhor. Sonhe os sonhos de Deus e deixe Deus sonhar os seus sonhos para serem realizados por Ele. Hoje, 21 de maio de 2026, hoje é quinta-feira da semana. Bom dia para você.

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1: 11:24.
2: 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Onze horas e 25 minutos, bom dia!
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2: Muito bem, 11 horas e 25 minutos, conferindo a hora para você. Nós ouvimos na primeira parte do programa Cristo é Vida, Flávio Vasques, Não Temerei. Ouvimos Damares, Derrama Shekiná, Camila Holanda, Lugar Seguro, Gerson Rufino, Fiel, Daniel e Samuel, Sorrisos Retornam. Um abraço para você que está sintonizado, ligado aí na região da Santa Rita, aí o irmão Eduardo, a irmã Tete, também a dona Marlene, todo o pessoal da Santa Rita, que Deus abençoe você pelo carinho da audiência. 11:25.

0: 11:46.
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Olha, muito bem, 11 horas e 47 minutos no Evangelho segundo escreveu São João, no capítulo 20, eu quero meditar com você no versículo de número 29 a seguir, que diz assim: disse-lhe Jesus: por que me viste, Tomé? Creste? Bem-aventurados os que não viram e creram. Jesus, pois, operou também em presença de seus discípulos muitos outros sinais que não estão escritos neste livro. Estes, porém, foram escritos para que creiais que Jesus é o Cristo, o Filho de Deus, e para que, crendo, tenhais vida em seu nome. Eu quero falar sobre milagres, sobre a operação de milagres. Milagre não tem explicação. A ciência não consegue explicar. A medicina. Só sabemos que é milagre. E milagres são coisas que vêm de Deus. Existem falsos milagreiros por aí, que faz e acontece, mas não vem de Deus. O que vem de Deus age e permanece. Mas para que o milagre aconteça, existem caminhos ou um caminho a seguir. Nós vemos, por exemplo, Jesus dizendo para Tomé: bem-aventurados que não viram e creram. Todos os milagres que foram operados por Jesus quando esteve aqui na terra, e até hoje, os milagres que são operados por Jesus exigem uma coisa da parte do ser humano: crer. Exige fé. Jamais Jesus operou e opera um milagre aonde não há fé, aonde não há crença. Quando Jesus curou 10 leprosos, eles creram que seriam curados. E creram tanto que aceitaram aquilo que Jesus determinou que eles fizessem. A Bíblia diz que eles estavam indo e encontram com Jesus. E quando eles pedem a Jesus que os curassem, Jesus não colocou as mãos sobre eles, Jesus não declarou e nem decretou nenhuma palavra sobre eles ali no momento. Jesus ordenou que eles fossem até um sacerdote. Tinha um cenáculo próximo, ou um templo, e Jesus mandou eles irem lá, para que os sacerdotes consultassem eles ou analisassem a lepra deles. E quando eles estavam indo a caminho do templo ao encontro do sacerdote, nesse trajeto a Bíblia deixa bem claro que eles foram curados. E quando eles chegaram até o sacerdote, eles já estavam curados. Mas foi necessário eles ouvirem a Jesus e obedecerem a ordem de Jesus, que era ir até o sacerdote. Eles poderiam ter questionado Jesus, sendo ele Jesus, porque eles procuraram Jesus buscando a cura em Jesus. Mas quando Jesus diz para eles irem até o cenáculo onde estava o sacerdote, e lá que o sacerdote examinasse eles, eles atentamente obedeceram e foram, sem questionar. E quando chegaram lá, já estavam curados. Então, o milagre para acontecer na vida de alguém, da parte de Deus, é claro que o milagre verdadeiro vem de Deus, é necessário crer, é necessário passar pelo caminho da crença, da fé. O cego Bartimeu, quando ele procura Jesus buscando a cura da sua cegueira, Jesus sabia muito bem que ele era cego e que ele queria ver, mas Jesus pergunta: o que queres que eu te faça?
Ele diz: Senhor, eu quero ver. Jesus então diz: então veja. Porque Jesus viu o que naquele homem? Fé. Porque se ele não tivesse fé, ele não estaria gritando rua fora, atrás de Jesus, gritando: Jesus, filho de Davi, tem misericórdia de mim. Ele clamava porque ele cria. Ele demonstra fé. E quando, depois de um bom tempo, ele gritando pela rua, atrás de Jesus, caminhando ali, Jesus se vira para ele e diz: o que queres que eu te faça? E ele disse: eu quero ver, Senhor. E ele foi curado. Aquela mulher também do fluxo de sangue que a Bíblia retrata e relata, que ela estava ali no meio daquela grande multidão, onde Jesus estava no meio da multidão, sendo apertado de todos os lados. E ela coloca no seu coração uma coisa: se eu tão somente conseguir tocar na orla dos seus vestidos, eu serei curada. A orla do vestido, para alguém que não sabe, é a barra do vestido. E ela, para tocar na barra do vestido, ela teria que estar no chão, no meio daquela multidão, apertando, pessoas pisando para todo lado. E ela vai se arrastando até ela conseguir tocar os dedos na barra das vestes de Jesus. E quando ela toca nas vestes de Jesus, ela recebe a cura imediatamente. E Jesus diz: alguém me tocou. E Pedro prontamente diz: Senhor, as pessoas te apertam de todos os lados. E o Senhor diz: alguém me tocou. É claro, todo mundo está tocando no Senhor, esbarrando no Senhor. E Jesus diz: não, eu senti que alguém me tocou diferente, porque de mim saiu poder. E a mulher se manifesta amedrontada e diz: Senhor, fui eu quem te tocou. E Jesus diz o quê? Não tenha medo, vá em paz, a tua fé te curou. Você quer receber um milagre de Jesus? É necessário ter fé. Os milagres não pararam, eles não se estancaram. O que tem diminuído é a fé do povo. No livro de Lucas, Jesus faz uma pergunta: achará a fé na terra o filho do homem quando vier? Essa pergunta é intrigante, porque nós estamos vivendo justamente um tempo de apostasia, onde nem os cristãos estão mais crendo no poder da palavra de Deus, mas querem milagres. E milagre não acontece sem fé. Milagre não acontece sem que haja crença da parte da pessoa. Porque milagre não é mágica. Milagre não é uma imposição. Milagre parte do desejo de Deus de curar, de operar o milagre, e um desejo da pessoa de receber o milagre. Porque é um envolvimento entre duas partes. A parte de Deus que deseja curar, a parte de Deus que deseja operar o milagre, e a parte do ser humano que deseja receber o milagre por fé. Mas o que tem acontecido é que a fé, ela está em falta em quase todos os lugares, inclusive no meio do povo de Deus. Nós vemos pessoas querendo ver milagres no altar, mas não esforçam um centímetro, um milímetro sequer da fé. E olha o que a Bíblia diz: Tomé, creste porque viste? Ou porque me viste? Bem-aventurados os que não viram e creram. Ou seja, felizes aqueles que recebem é os que creem. Não precisa ver sinais para crer. De crer na palavra de Deus, você passa a receber milagres de Deus. Jesus, pois, operou também em presença de seus discípulos muitos outros sinais que não estão escritos neste livro. Mas, olha só, o último versículo: estes sinais, porém, foram escritos para que creiais que Jesus é o Cristo, o Filho de Deus, e para que, crendo, tenhais vida em seu nome. Vida é milagre. Se você quer receber milagre na sua vida, na sua casa, na sua família,
creia. Abandone a incredulidade e passe a crer em Jesus e na sua palavra e no poder da palavra de Deus. Que Deus em Cristo te abençoe. Eu vou embora prometendo voltar no sábado, se Deus quiser e permitir, aqui pelo canal 87.9. Você fica com mais um louvor e na sequência a programação normal da Rádio Clube FM.

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0: Segura o Hit.
1: Guilherme Benuto, Ana Castela
2: e Adriano Rude.
1: Vamos assim, ó.
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0: Meio-dia e 34.
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0: Vixe.
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0: Obrigada, meus amores. Toda reverência. Deus abençoe.
1: Meio dia e 40. 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

0: Meio-dia e 52.
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0: 12:58.
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2: 1 e 11.

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1: Opa, cheguei pra você na sintonia, 1:13, viu? Tá começando Conexão Clube.

Olha, boa tarde pra você que tá na sintonia certa, tá ligadinho aí na programação. Boa tarde, muita música, muito sucesso a partir de agora. No programa Conexão Clube, você tá sintonizado 87.9. Clube FM, as melhores músicas pra você nessa tarde maravilhosa. E a partir de agora já levo muita música, muito sucesso, muita alegria pra você na sua casa, no trabalho. Você tá curtindo Rádio Clube FM 87.9. E o WhatsApp é o 64-3543-1572 e 64-99-44-2286. Olha, com a direção, diretor-presidente Petronilho Alves de Moura, diretor administrativo Lázaro Pereira, e tem a direção-geral do nosso amigo Carlos Martins. E eu sou o Rafael Pimentel, até às 16 horas, Conexão Clube tá começando. Diego e Vitor Hugo, BG e a Cura na programação pra vocês, já tá começando, viu?

Olha o Zé Neto e Cristiano na programação, hein? 1h22. Cadeira cativa, hein? Pra você que tá aí do outro lado. Tá curtindo aí a programação? Tá legal, né? Olha, Danilo Davi, não mexa nas minhas gavetas. Tem Diogo e Vitor Hugo, Benjinha Cura. É a primeira do nosso programa de hoje. Olha, pra você que tá com a rádio ligado, tá sintonizado, pega aí o Zap Zap e manda 064-3543-1572 e 64-999-44-2286. 1h23 na programação, essa vai pra Dona Joana Pimentel, tá na sintonia de Leusa, Wesley Safadão, Alanzinho Coreano, pega o Guanabara e vem.

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5: 1:37.
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7: Olá, hoje é quarta-feira e você confere a previsão do tempo para a região centro-oeste. Predomínio de tempo firme e seco em Goiás, Distrito Federal e Mato Grosso do Sul. Mato Grosso pode ter pancadas isoladas no norte do estado. As temperaturas seguem elevadas durante a tarde.

0: Olha você ligadinho na Clube, 1:37. É a estação do rádio que mais toca música.
1: Boa tarde, tá na Clube, tá legal. 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
0: 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Olha, tá na Clube, tá legal, hein? Pra você que tá com o rádio ligado, tá sintonizado. Essa é a sua Clube FM 87.9. É bom demais estar com você, é tarde maravilhosa, viu? Hoje é quinta-feira, viu? Quase final de semana, ainda não virou pro fim de semana, mas a gente vai estar aqui, viu? Até as 16 horas, olha quem tá na sintonia certa, nosso diretor-geral Carlos Martins tá curtindo a programação, tá na estrada, tá viajando, olha... Seja bem-vindo, viu? A estação de rádio que mais toca música. Essa é a Clube. E coisa que eu não sabe, né? Olha, um boa tarde especial pro nosso amigo Lessinho, tá na sintonia. Já mandou mensagem, né? Boa tarde pra você e todo o pessoal trabalhando aí na mecânica. Olha, agora 1:38. Eu trago pra você linda música do Zezé de Camargo, viu? Irmão da Lua, amigo das estrelas na programação Clube. Tá na Clube, tá bom demais aqui. A programação é sempre sua. Boa tarde pra você.
2: Boa tarde.

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5: 2 e 7.
0: Segundo informações extraoficiais, o ator Arnold Schwarzenegger voltará à franquia de Conan o Bárbaro. Lembrando que no primeiro filme, ele interpretou um espadachim em busca de vingança contra Tulsa Doom, líder do culto. A direção do longa será de Christopher McGuire. O filme ainda não tem previsão de estreia.
5: Rapidinha! Daqui a pouco tem mais.
6: Olha você ligadinho com a Clube, agora são exatamente 2:08, viu? 2:08 na programação da Mais Ouvida.
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6: Olha, boa tarde pra você que aí tá na frequência certa, 87.9. Participa aí do programa, tá bom? 064-3543-1572 e 649-9944-2286. A gente tá por aqui, viu? Curtindo as melhores músicas. Olha, aquele alô especial aí para todo o pessoal que tá ligadinho com a gente. O pessoal do comércio tá trabalhando nessa tarde maravilhosa. Quinta-feira, né? Amanhã já é a sexta-feira. É o dia da gente já meter o pau no balde, né? Como é que chama o ditado? É meter o pé no balde, né? Ou colocar o pé dentro do balde para começar o final de semana. Ai, tem muito ditado pro final de semana, não é isso? Olha pra você que tá na sintonia certa, agora são exatamente 2:09. Olha, tem um sucesso agora com o Murilo Uff, viu? Deixa aí, ó, pra você que tá na sintonia. Tá ligadinho aí com a Clube? Manda aí mensagem pra gente, tá bom? Na sintonia, Clube. Murilo Uff, deixa eu.
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1: Essa moda é apaixonada demais. Eu não queria viver uma história dessa não, viu?

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8: Atenção, você que é proprietário de um MacBook Pro de 16 polegadas de 2019, o MacBook Pro de 13 polegadas lançado em 2020, o Mac Pro de 2019 e o iMac de 2020. Esses computadores não rodarão a nova versão do macOS, a 27, que será apresentada pela Apple em junho. O sistema operacional, a partir de agora, só rodará em computadores com processadores Apple Silicon, ou seja, nada de Intel.

0: Olha pra você na sintonia certa, agora 2:38. 2:38. É a programação da Clube, sempre com música pra você.
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0: Olha, muito boa tarde pra você que dá na sintonia certa, ligadinho aí na programação. Olha, e atenção, viu? 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Olha quem tá na sintonia de Leusa ali no Iris Rezende, Trio Alto Astral, viu, de Leusa? A música Toca Aquela tá na programação da Clube. Boa tarde pra você.

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2: Obrigado, meu irmãozinho. Deus abençoe você. 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

Olha que linda música, viu? É o Júnior Marques, Ilusão de Amor, na programação do Conexão Clube. É muito linda essa moda, né? Agora 12h54 pra você na sintonia.

Olha, uma ótima tarde pra você que tá na sintonia certa, 2:54, a gente tá de volta, viu? Trazendo mais música pra você participar com a gente, é o 064-3543-1572 e 649-9944-2286. Eu trago pra você Marília Mendonça, Leão, a saudosa Marília Mendonça canta na programação.

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produto natural. Muitas pessoas usam os produtos sem saber para que servem exatamente. Veja a função de cada ingrediente. O vinagre é desinfetante, desengordurante e neutralizador de odores. O bicarbonato de sódio, abrasivo, suave e tira odor. O álcool, desinfeta e ajuda na secagem. Limão, desengordurante e bactericida natural. O sabão neutro é ideal para superfícies delicadas ou uso geral.

Olha pra você assim, Dani, agora 3 horas e 13 minutos, 3 e 13. Olha, tocando aí sempre a melhor música pra você, é o programa Conexão Clube, na programação da Clube Só Você, na sintonia certa. Maiara e Maraísa, Narcisista, mais uma do nosso programa.

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0: Olha ali no som do Daniel Casaba de novo na programação da sua clube. Tarde maravilhosa, sempre com música pra você.
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0: Muito boa tarde pra você que tá aí do outro lado da cortina, sintonia da 87.9. Tá legal demais, hein? É tarde gostosa, com muita música, muito sucesso e muita agitação aqui do lado de cá, viu? Pra você que tá na sintonia certa. Olha, Cleiton Romário, opa, cadê eu? Na programação do Conexão Clube.

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5: 3:39

Pra você na sintonia, se é da 3h39 na programação Clube. Olha, uma boa tarde pra você que tá na sintonia certa, ligadinha aí na programação, uma boa tarde, sempre na sintonia certa, é legal demais, hein? Olha quem tá na sintonia certa, o pessoal sempre na sintonia, o meu amigo Wellington tá curtindo aí a programação, a Tati também tá na sintonia, boa tarde. Tá na sintonia da Clube, tá bom demais, aqui a música não para, viu? Olha, vamos tocando sucesso, mais música pra você que tá na sintonia. Matheus e Cauã e a Ana Castela, Ilusão de Ótica, na programação da Clube.

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1: 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Olha que lindo o sucesso do Luan Santana, Dona. A participação foi do Léo Foguete. Agora 3 horas e 52. Boa tarde pra você. Olha pra galera que tá curtindo aí a Clube FM, aquele abraço especial pro amigo Paulo, tá na sintonia com a gente, né? Tá ligadinho aí na programação da Clube. Legal demais até você aqui na 87.9. Traia Véia, lembrança boa, é mais uma do nosso programa.

0: Olha pra você na sintonia, agora 3h58. É legal demais ter você na sintonia certa, é a tarde da clube, viu? Olha, chegando aí o finalzinho do programa, já agradecendo o seu carinho, a sua audiência. Olha, amanhã, viu? A gente já tá por aqui pra dar o pontapé inicial aí do nosso fim de semana, é a sexta com a clube, viu? Pra você que tá na sintonia certa, o Rafinha tá indo embora. Amanhã a gente tá de volta, 1 da tarde, com Conexão Clube, trazendo as melhores do seu fim de semana. Deixando a última, Murilo Ufi, a participação do Wesley Safadão. Quem tá pegando na programação? E vem aí Lázaro Pereira, viu? A partir das 16 horas com o Boteco Sertanejo. Alô, Lazinho, é com você daí. Tchau, tchau pra você. Até amanhã.
1: Quem tá pegando, não tá reclamando não, viu? A gente terminou e todo mundo sabe, você foi, espalhou por toda a cidade, só faltou colocar no jornal.

0: Agora pra você na sintonia, agora 3h58. É legal demais ter você na sintonia certa. É a tarde da clube, viu? Olha, chegando aí o finalzinho do programa, já agradecendo o seu carinho, a sua audiência. Olha, amanhã, viu? A gente já tá por aqui pra dar o pontapé inicial aí do nosso fim de semana. É a sexta com a clube, viu? Pra você que tá na sintonia certa, o Rafinha tá indo embora. Amanhã a gente tá de volta, 1 da tarde, com Conexão Clube, trazendo as melhores do seu fim de semana. Deixa na última, Murilo Wolf. A participação do Wesley Safadão. Quem tá pegando na programação? E vem aí Lázaro Pereira, viu? A partir das 16 horas com o Boteco Sertanejo. Alô, Lazinho, é com você daí. Tchau, tchau pra você. Até amanhã.
1: Quem tá pegando, não tá reclamando não, viu?

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5: Olá, você, tudo bem? E aí, moçada, tudo massa? Estamos chegando, hein? Mais uma vez no Boteco Sertanejo da Clube FM.

0: Ô, gente amiga, alô moçada, estamos chegando mais uma vez no Boteco Sertanejo da Clube FM. A partir de agora vamos chegando para trabalhar sempre em nome de Deus, com a proteção da Nossa Senhora Aparecida. E o Divino Pai Eterno está no ar, o Boteco Sertanejo.
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0: Bora.
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0: Aô, trem doido do céu, estamos chegando. Chegando na Clube FM, a partir de agora na 87,9 Boteco Sertanejo. Clube tem a direção geral de Carlos Martins Petronilho Alves de Moura. Direção administrativa Lázaro Pereira, moçada. Vamos chegando para trabalhar. A partir de agora, a alegria tá estampada no seu rádio. Alô, moçada boa. Você sempre curtindo o sonzão da Clube FM. Olha, 64999442286. Ou no 64-3543-1572 é o telefone para você mandar o seu recado, participar das promoções, deixar o seu alô na Clube FM. Bom demais da conta, senhor. Ei, velho, boa tarde para você, tudo bem, velho? Hã? Tá bem, né? Bom demais, daqui a pouco você vai dar uma trabalhada hoje? É? Ah, então tá tudo combinado, estamos começando! O Boteco Sertanejo tá chegando na melhor do Brasil, gente boa!
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0: Pra arrancar, ó, essa aqui é pra rua Caco do Pau, hein? E trem!

demais a conta. Aqui na Clube FM, essa é a Débora e Daniela Traia Veia. Aqui no Boteco Sertanejo. Agora são exatamente, são 4h30 aqui na Clube FM. Vem aí o intervalo, eu volto já já e tem moda boa rolando aqui pra você.

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2: 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Lembrei

0: que mexe, mano.
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0: Olá, amigo e amiga do campo. A partir de agora, os destaques agropecuários aqui no Boletim Agrícola. O mercado do milho opera em alta e com forte preocupação nas principais praças do país. A saca de 60 quilos é negociada, na média, em R$ 77,45. O avanço do estresse hídrico sobre as lavouras da safrinha no Centro-Oeste e no Paraná acendeu o sinal de alerta sobre o potencial produto real do grão. Diante do risco de quebra da colheita, os produtores seguram as vendas no mercado disponível. Do outro lado, as indústrias de ração aumentam a procura para garantir estoques preventivos para o segundo semestre do ano. Daqui a pouco, tem mais Boletim Agrícola.
1: Confira a hora certinha, faltando 15 para as 5 da tarde aqui na Clube.
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1: Aô, trem doido do céu. Gente, essa moda que vem aí é da prateleira de cima, né? É trem doido, né? Abraçar aqui o Wellington, ouvindo a gente, obrigado pelo carinho. Todos os amigos lá no cantinho da Tati também, ali no setor Martinho. Abraço pra toda a galera aí na sintonia do Boteco Sertanejo. Abraçar aqui o Recanto, é a galera lá do Recanto Gameleira. Meu amigo Reginho, alô Reginho, tá de bom? 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Abraço aí, Regis, toda a sua equipe de trabalho, ouvinte da Clube FM também, moçada, sempre acompanhando o Boteco Sertanejo. Que beleza! Bom demais da conta, né? A dona Eva de Jesus Ribeiro tá ligada na Clube FM. Quem tá com o radinho ligado é o nosso amigo Zezinho lá da oficina de bicicleta. É, eu vou dar uma chicotada no lombo do Zezinho. É, ele merece uma chicotada hoje, sabia?
4: Ai, filho de uma
1: égua. Vou ver que mandou, Zezinho. O velho com o chifre no ouvido aqui, dá uma chicotada lá no Zezinho pra nós ver. Trem doido, hein?

0: Essa é o Edu Estrada. Boa essa moda, né? Sonho por sonho. Essa é a música do Ratinho, hein, gente? Vai pedir nessa moda aí do Edu Estrada. E você pode levar pra casa um radinho aqui da Clube FM. É bom demais, é ou não é? Que legal ter você sempre ligado na Clube FM. Essa é a rádio dos amigos. É assim que funciona.
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0: O velho hoje tá com... Sei lá que ele tá no couro, meu Deus do céu. 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Gente, hoje é quinta-feira, não é? Hã? Quinta-feira, dia da feirinha, galera se preparando. 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Bora, bora, bora, bora! Simbora, gente! Olha o modão chegando! Gente, pensa numa moda! Essa é de doer o dente.

0: Esse é o Dalberto Adriano. Mexeu pau na Priá. Será, meu Deus? Ah, meu pai do céu, negócio não é brinquedo, não. Gente do céu. 5 em ponto, vem aí intervalo. Volto já já.
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0: Olá, já estamos de volta com informações do agro. O setor de algodão registra uma quinta-feira de bons negócios e foco total voltado para o mercado externo. A pluma segue valorizada e a saca que fechou ontem na média de R$ 143,05. O dólar em patamares elevados mantém a fibra brasileira extremamente competitiva de forma internacional, compensando a quebra da safra registrada por importantes concorrentes na Ásia. Para o produtor de algodão nacional, o cenário é favorável para acelerar os embarques portuários e consolidar ótimas margens de lucro nesta época do ano. Boletim Agrícola, volta já!
1: Bora, bora, 5 e 7 na clube, tá na clube, tá bom demais, boa aqui, a galera voa ao WhatsApp, alô, boa tarde.
2: Boa tarde, Rádio Clube, boa tarde, Lázaro Pereira.
1: Bom.
2: Marcaldinho do Jardim Amazônia. Quero ouvir a música, Quando Eu Resolver Voltar, de Renan e Raí. Por exemplo, minha amiga Maria Lúcia Cesarina, minha prima Cidinha e o Gilmar em Cesarina também. Pra minha amiga Rosália em Palminópolis, pra minha amiga Elizabeth em Palmeiras, meu pai e minha mãe, Joana Claudine e Craindo Beto, meus amigos Arnil Almeida Araújo e Carradinha, tá na cruz, é bom demais. E pra vocês todos.

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Essa é a Bia Frásio. É imperfeita. Agora 5h25. Olha, o cara comprou um boi ali e mandou essa moda pra nós. Será que vale a pena? Oh, meu Deus do céu. Sai que é sua, garoto!

Desse jeito não dá não, né? Ai, meu Deus do céu. Teodoro Sampaio ou Bilal? Gente do céu, não dá, né? Meu Deus do céu. Gente, agora são 5h28, deixa eu dar um recado importante pra você aqui, ó, não perde tempo não. 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

0: Olá, já estamos de volta com informações do agronegócio. A avicultura de corte nacional apresenta uma manhã de boa liquidez e forte escoamento nas redes de varejo. O quilo do frango resfriado no atacado de São Paulo finalizou o dia de ontem, cotado a R$ 7,85. Diante dos preços elevados da carne bovina, a carne de frango segue ainda firme como a principal escolha de proteína na mesa do consumidor. Esse consumo doméstico aquecido, somado ao ritmo constante das exportações para o mercado árabe, ajuda a equilibrar os custos do avicultor com a nutrição do plantel.
1: Bora, gente, aqui na Clube FM, agora 5h43, tá chegando mais música. Quero abraçar aqui a Solange Camilo, né? Tá ouvindo a Clube FM, obrigado aí pelo carinho, tá? O meu amigo Cândido Cruz, a dona Erondina também tá ligado ao Boteco Sertanejo, pediu um modão aqui com os parabéns aí, né? O Tonique Tinoco, que a gente toca logo após as 6 horas da tarde, viu, seu Cândido Cruz? Aguarda aí. Fica ligado, fica com a gente, porque o negócio aqui é agradabilizado, né? Abraço aí, Dona Izete. Alô, Dona Izete Cabeleira, tá na clube, cara, tá na boa, hein? Olha o modão chegando, ó. E trem doido do céu! É hoje que eu gasto as minhas moedinhas!

seu Diego e Victor Hugo. Boa noite, Tubarões na clube. Bora, bora, bora, bora. Hora certinha pra você, agora são 5h54. Vem aí o Eduardo

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1: Olá, meu amigo, olá, minha amiga ouvinte. Estamos juntos para este momento de oração, nesta quinta-feira, fim de tarde, momento de agradecimento e de receber a bênção de Deus. Eu sou o Padre Ezequiel, desejo a você graça e paz. O pensamento deste dia é o seguinte: precisamos aprender a lidar com as carências, pois fazem parte daquilo que o ser humano é. Meditemos a canção.
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0: Rezemos juntos. O anjo do Senhor anunciou a Maria, e ela concebeu do Espírito Santo. Ave Maria, cheia de graça, o Senhor é convosco, bendita sois vós entre as mulheres, e bendito é o fruto do vosso ventre, Jesus. Santa Maria, Mãe de Deus, rogai por nós, pecadores, agora e na hora da nossa morte. Amém. Eis aqui a serva do Senhor, faça-se em mim segundo a vossa palavra. Ave Maria, cheia de graça, o Senhor é convosco, bendita sois vós entre as mulheres, e bendito é o fruto do vosso ventre, Jesus. Santa Maria, Mãe de Deus, rogai por nós, pecadores, agora e na hora de nossa morte. Amém. E o Verbo se fez carne e habitou entre nós. Ave Maria, cheia de graça, o Senhor é convosco, bendita sois vós entre as mulheres, e bendito é o fruto do vosso ventre, Jesus. Santa Maria, Mãe de Deus, rogai por nós, pecadores, agora e na hora de nossa morte. Amém. Rogai por nós, Santa Mãe de Deus, para que sejamos dignos das promessas de Cristo. Oremos. Derramai, ó Deus, a vossa graça em nossos corações, para que, conhecendo pela mensagem do anjo a encarnação do vosso Filho, cheguemos por sua paixão e cruz à glória da ressurreição. Por Cristo nosso Senhor. Amém. E agora sobre você, a bênção de Deus. O Senhor esteja convosco, Ele está no meio de nós. Por intercessão de Nossa Senhora, desça sobre você, sobre a tua casa, sobre a tua vida, sobre a tua saúde, sobre o teu trabalho, a bênção de Deus. Em nome do Pai, do Filho e do Espírito Santo. Amém. Obrigado por estar conosco, um forte abraço para você e até amanhã.
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estamos de volta com informações do agro. A suinocultura brasileira fechou o dia de ontem com estabilidade e manutenção nos preços nos principais polos produtores. O quilo do suíno vivo foi comercializado na média de R$ 7,38 na Praça de São Paulo. O mercado atacadista registra um giro rápido dos estoques de carne suína, impulsionado pela boa competitividade frente aos cortes bovinos. Para o suinocultor, a relativa calmaria no preço dos grãos neste mês de maio garante uma margem financeira um pouco mais confortável nas granjas brasileiras. Kleber Ramos, finalizando mais um Boletim Agrícola. Voltaremos amanhã em 4 edições.

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1: Muito bem, estamos chegando com o Boteco Sertanejo Salvadão nessa tarde de quinta-feira. Antes eu quero abraçar aqui o Betinho Flamenguista, né, rapaz? Curtindo o som da Clube FM lá no setor universitário. Um abraço aí pra você e pra Solange, né? Aliás, esposa Sandra, né? Aí fica ruim, né, ô meu amigo Betinho? Ai, a Solange Camilo tá ligada com a gente também. Um abraço especial. O meu amigo Cândido Cruz tá mandando aquele alô especial pra Benedita, né? Aniversariante de hoje, a sua irmã, que coisa bacana. Recebendo um abraço aí do Cândido Cruz, da dona Erundina e todos os ouvintes da Clube FM também. Desejando aquele aniversário especial pra vocês aí, tá bom? Vamos seguindo, Donizete Vendedor tá ligado no Boteco Sertanejo, Valdir Abraço Forte, sempre ligado. O nosso amigo Colemar, alô Colemar, um abraço pra você, o João Gerinaldo também tá ouvindo a Clube.

Esse é o Abel e Caim aqui na Clube Mãe Amorosa. Boa tarde pra todo mundo ligado sempre no Boteco Sertanejo. Agora são 6h25. Deixa eu abraçar aqui uma turma boa vindo aqui o Boteco, hein? Geraldo Mendes tá na sintonia, obrigado pelo carinho. O Edson Nogueira também ligado aqui no Boteco Somodão. A Ionir Maria sempre na sintonia. O Lauriston, alô Lauriston, um abraço. Obrigado aí pelo seu rádio ligado no Somodão da Clube, né? Abraçar aqui, quem tá, rapaz, quem tá ligado aqui com a gente é o Wellington, né? E o Ramsés tá na sintonia. Abraço aqui pra Elaine e pra Marta, meninas tá ralando ainda, né, gente? Ouvindo aqui o Boteco, obrigado aí pelo carinho do rádio ligado. Quem ouve gosta.

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Agora são 6h54 na Clube FM. Final já, hein? Eita!

Sertanejo, vou ficando por aqui, moçada. Amanhã tem mais a partir das 16h, tá? Obrigado aí pelo carinho do seu rádio ligado sempre na Clube FM. Todo mundo sempre ligado na melhor do Brasil, né? Nunca se esqueça que aquele que morreu na cruz de braços abertos, ele morreu por mim e morreu por você também. Tô indo nessa. Tchau, gente. Tchau, Brasil!

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1: Vamos saber mais sobre esses temas com o ministro das cidades, Vladimir Lima.
2: E ainda, valorização da cultura.
1: No Espírito Santo, o presidente Lula assina medida de reconhecimento, preservação e promoção das culturas tradicionais e populares.
3: O investimento em cultura movimenta uma indústria potente, estimula a economia, transforma a vida de cidades. Por isso, a cultura será sempre prioridade no nosso governo.
2: Na apresentação da Voz do Brasil, Mariana Jungmann e Luciano Seixas.
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2: Mais de 1 milhão de pessoas já saíram do vermelho com a ajuda do Desenrola Famílias.
1: A ação é voltada para quem tem dívidas como cartão de crédito e cheque especial.
2: E faz parte do novo Desenrola, lançado este mês pelo governo do Brasil, que também contempla estudantes, produtores rurais e pequenos empresários.
1: Serão, ao todo, 90 dias de negociações com juros e condições facilitadas.
0: Segundo os dados do Ministério da Fazenda, mais de 1 milhão de pessoas já renegociaram ou quitaram dívidas por meio do Desenrola Famílias, uma das categorias do novo Desenrola, lançado este mês pelo governo do Brasil. O valor negociado pelas famílias já chega a 10 bilhões de reais. Podem participar pessoas com renda mensal de até 5 salários mínimos, cerca de 8.100 reais, que possuem dívidas como cartão de crédito ou cheque especial. Segundo o ministro da Fazenda, Dario Durigan, quase metade das operações do Desenrola Famílias registradas até agora foram quitadas à vista.
4: Foram mais de 449 mil dívidas quitadas à vista. A pessoa já resolveu a sua pendência de dívida bancária de uma vez por todas, tá? Essas operações tiveram um desconto na média de 85%. As dívidas antigas que estavam atrapalhando a vida das famílias das pessoas.
0: Podem ser negociados débitos contratados até 31 de janeiro de 2026 e que estejam com atraso entre 91 dias e 2 anos. Os descontos podem chegar a 90%, dependendo da forma de pagamento. O objetivo é ajudar na recuperação financeira das famílias e reduzir os índices de inadimplência no país. E para atingir ainda mais pessoas, a partir do dia 26, trabalhadores poderão utilizar parte do FGTS para quitar dívidas do Desenrola. Os recursos virão do saldo residual liberado pelo saque aniversário do FGTS, como explica o secretário executivo do Ministério da Fazenda, Rogério Seron.
5: No dia 26 acontecerá essa liberação de recursos, então vai sobrar o saldo residual em cada um dos trabalhadores do saldo que ele tem no seu FGTS. Aí esse saldo residual ele pode utilizar uma parcela para, se ele for um beneficiário do Desenrola, né, tiver uma dívida inadimplente e for renegociar, ele pode retirar 20% ou R$ 1.000, o que for maior.
0: O novo Desenrola atende 4 categorias: famílias, micro e pequenas empresas, pequenos produtores rurais e estudantes com dívidas do Fundo de Financiamento Estudantil. No caso do FIES, 34 mil contratos já foram refinanciados até agora, com desconto médio de 80%. Lembrando que quem quiser negociar, deve procurar a instituição financeira onde possui a dívida ou acessar os canais oficiais de negociação dos bancos, participantes e parceiros. Reportagem Gabriela Noronha.
2: Direito à restituição do imposto de renda, fique atento.
1: Amanhã, a Receita Federal vai abrir consulta ao maior lote de restituição da história.
2: Serão beneficiados cerca de 8 milhões e 700 mil contribuintes, um total de 16 bilhões de reais em créditos.
1: O pagamento será realizado no dia 29 de maio.
2: Os próximos lotes de restituição serão pagos nas seguintes datas: 30 de junho, 31 de julho e 28 de agosto.
1: Para verificar se a restituição foi liberada, acesse www.gov.br/Receita Federal.
2: banheiro dentro de casa pode parecer algo simples, mas ainda não é a realidade para todos os brasileiros.
1: Para mudar esse quadro, o governo do Brasil faz a seleção de mais de 30 mil famílias que moram em periferias para construir ou reformar banheiros e oferecer melhores condições sanitárias para as pessoas.
6: A cearense Maria de Fátima mora com a família numa casa de madeira, sem rede de esgoto sanitário, no assentamento Dorotsteng, uma área periférica do Distrito Federal. Contando apenas com a aposentadoria do marido, a renda familiar é toda comprometida com despesas básicas, como remédios e comida. Aos 63 anos, ela tem um sonho: ter uma casa confortável e um banheiro adequado.
7: E quando a senhora tiver um banheiro assim bem arrumadinho, para tomar um banho bem gostoso.
8: Toma bem gostoso assim, sabe? Ficar ali dentro do banheiro assim e olha assim para a pastilha do banheiro e dizer assim: como é que eu ganhei um tão lindo desse jeito?
6: A líder comunitária no assentamento, Rita de Cássia Correia, conta que das cerca de 750 famílias que vivem na região, pelo menos 300 estão em situação semelhante, sem dependências sanitárias funcionais. Foi ela quem teve a iniciativa de inscrever a comunidade no programa Periferia Viva Reformas, do Ministério das Cidades, que tem como objetivo melhorar as condições sanitárias.
9: Estou como liderança que acompanha o dia a dia das famílias. Quando você fala de um banheiro, elas veem isso: um vaso, um piso queimado às vezes, ou até mesmo de madeira, e uma torneira ou um chuveiro, é o banheiro. Quando você fala: não, mas você pode colocar um box, uma pia, um chuveiro, um forro, ela fala: não, isso é coisa de rico, isso aí não está dentro da minha realidade. É uma maneira de trazer dignidade e trazer autoestima, principalmente para as mulheres, né?
6: Mais de 1 milhão de pessoas vivem em situação sanitária inadequada em todo o país, segundo o IBGE. E o programa Periferia Viva Reformas é justamente para reduzir esses dados. Nesta primeira seleção, mais de 30 mil famílias de 130 municípios serão atendidas. Cada uma delas poderá receber até R$40 mil para custear a construção ou reforma do banheiro, como explica o secretário nacional de periferias do Ministério das Cidades, Vitor Araripe.
10: Esse programa funciona com kits. A gente tem vários módulos de kits, então kit para revestimento de parede, kit de piso, kit do banheiro. Então, do banheiro tem vários tipos de kits também, que são moduláveis a partir da demanda da residência dessa pessoa. Então, a gente tem esse limite dos 40 mil, que é a composição de vários kits.
6: Os contemplados pelo programa pagarão um valor máximo de R$400 pelo financiamento, o que corresponde a 1% do teto de R$40 mil. Já as famílias que recebem BPC, que é o benefício de prestação continuada, ou Bolsa Família, ou ainda aquelas que morem em locais sob emergência ou estado de calamidade pública, não vão pagar nada. Reportagem Graziele Bezerra.
2: Para saber a lista dos locais contemplados pelo programa, acesse Mapa das periferias.cidades.gov.br e procure a aba Periferia Viva Reformas.
1: E a gente vai explicar mais detalhes sobre os programas do governo do Brasil para melhoria das moradias dos brasileiros com o ministro das Cidades, Vladimir Lima, que está conosco ao vivo aqui no estúdio da Voz do Brasil. Boa noite, ministro.
11: Boa noite, Mariana. Boa noite, Luciano, e a todos que nos ouvem.
1: Ministro, vamos começar explicando então como é que vai funcionar o programa Periferia Viva Reformas. Ele é voltado para quem exatamente e que tipos de reformas podem ser feitas com ele?
11: Mariana, antes de ir ao ponto e responder diretamente sua pergunta, é importante entender a lógica da política habitacional no país. A gente, com aquelas famílias que não têm habitação, não têm moradia, nós atendemos por meio do programa Minha Casa Minha Vida. A gente dá a casa, né? Seja ela financiada ou subsidiada. Para aquelas famílias que têm a casa e a gente precisa resolver algum tipo de inadequação habitacional, a reforma de um banheiro, um quarto, um telhado, um ajuste na instalação elétrica, uma questão relacionada à inadequação, a gente atende com Reforma Casa Brasil. E o Periferia Melhoria, que é uma preocupação do governo do Brasil, que não deixa ninguém para trás, ele tem um foco em atuar naquelas famílias, pasmem, mais de 4 milhões de brasileiros não tem banheiro ou tem um banheiro compartilhado com outras famílias. Então, o foco do Periferia Melhoria é entrar na comunidade, nas favelas brasileiras, né? Em áreas que são regularizáveis, áreas já regularizadas, levando o banheiro. E já que a gente está indo até a casa da família construir um banheiro novo ou reformar o banheiro que está precário, a gente aproveita e também trata de outras inadequações habitacionais nas periferias do Brasil, reformando um quarto, telhado, ampliando um quarto, muitas vezes uma família grande que precisa de um quarto a mais, com teto até 40 mil reais para beneficiar essa família. Essa família a gente leva dignidade e qualidade de vida. Afinal de contas, ela não tem condição de construir um banheiro aí com recursos próprios.
7: E quem são essas famílias atendidas pelo Periferia Viva Reformas?
11: São famílias que moram...
7: A história do banheiro.
11: São famílias que moram em comunidade... mais precária, comunidade sem infraestrutura. Muitas vezes ela tem a casa ali, mas ela não tem o banheiro. São famílias com a renda até 2.850. E a gente pensando numa lógica de levar esse banheiro para essas famílias, a gente, de forma plausível, a gente pensou especial assim, ter um diálogo com a comunidade. Como é que a gente traz um diálogo com a comunidade? Com as representações dos territórios periféricos, para que essas representações que já dialogam com a comunidade, sabem as necessidades, possam estar fazendo essas propostas e levando aí esses projetos, diagnosticando o que é necessário para poder levar o banheiro para essas comunidades, né?
12: Então, ministro, como é que vai funcionar essa relação, com as famílias atendidas? São esses agentes, essas organizações da sociedade civil que vão contratar as reformas em vez das famílias?
11: Os agentes comunitários, que são as entidades sem fins lucrativos, os movimentos, as associações que representam a comunidade, elas fizeram propostas para a gente, Ministério das Cidades, e essas propostas para levar o banheiro para cada família aí que está no levantamento lá das famílias que precisam dentro daquela comunidade de um banheiro novo. E claro que nesse diagnóstico que ela vai fazer, ela vai propor uma Mariana, ela precisa do banheiro, só que a casa da Mariana está com o telhado furado, então a gente precisa também recompor o telhado da Mariana. A gente resolve com o telhado, mas o Luciano tem uma situação que tem infiltração na parede. Ou seja, além de reformar o banheiro do Luciano, eu aproveito, já que a entidade organizadora já está lá e diagnosticou que tem uma infiltração na sua parede, aproveita também para resolver essa infiltração na sua parede, com um teto até 40 mil reais.
7: Mas são essas entidades, essas organizações, elas é que vão contratar e oferecer a reforma para as pessoas?
11: Exatamente.
7: Ou elas só vão indicar quem é e a família que vai receber o dinheiro para a reforma e cuidar da reforma?
11: Essas entidades, elas fizeram a proposta, a gente vai contratar e transferir o recurso para essas entidades vão fazer os projetos para cada casa, do que a casa necessita, se é o banheiro com infiltração, para resolver a infiltração, se é o banheiro para resolver o telhado, e a entidade que vai executar a obra. Aí a relação da família é com a entidade.
7: E as famílias podem fazer reformas, como você disse, até 40
11: mil
7: reais, né? O que está incluído nessa previsão de orçamento? Qual vai ser a contrapartida também dessas famílias?
11: As famílias vão pagar apenas até 1%, porque 40 mil reais é o teto máximo. Então, assim, se uma família fizer uma reforma de 30 mil reais, ela vai pagar 300 reais. É um valor único que vai dar o benefício dela, além de ter um banheiro novo, ela poder também ter alguns outros tipos de reforma na casa dela. A exemplo do que eu dei aqui pro Luciano, a questão de resolver infiltração, de resolver o telhado, de resolver algum problema na janela.
7: E aí tá incluído tudo, né? Mão de obra.
11: Exatamente, mão de obra, material e tudo mais.
12: E como é que as famílias se candidatam ao programa, ministro? Elas devem procurar os agentes promotores, devem fazer algum tipo de cadastro junto ao governo?
11: Quando a entidade fez essa proposta pro governo federal, pro Ministério da Cidade, ela já tinha mapeado qual o bairro, qual é a comunidade que ela vai atuar, né? E claro que tem uma organização dessa demanda para levantar agora a necessidade de cada família, e casa a casa, né? Pegar certinho o nome, verificar todo o imóvel, o que ele precisa, além do banheiro, vamos checar aqui o telhado, precisa ajustar o telhado, precisa ajustar o piso, mas essa comunidade ela está de antemão mapeada para que agora a gente possa contratar essas obras e executar a reforma desses banheiros.
7: Ministro, o senhor começou falando então que a gente tem o Minha Casa Minha Vida para oferecer casa para quem não tem. O Reforma Casa Brasil para oferecer melhorias em casas que precisam de adequações, e o Periferia Viva Reformas, então, para oferecer esse tipo de necessidade mais básica, mais premente. Vamos falar do Reforma Casa Brasil agora, porque ele é um pouco diferente. Eu queria que o senhor explicasse a diferença entre ele e esse programa lançado agora, e que tipo de melhorias podem ser feitas pelo Reforma Casa Brasil.
11: Certo, então vamos lá. Como eu estava falando, o programa Minha Casa Minha Vida, ele foca na habitação, para quem não tem. O programa Periferia Melhoria, a gente vai nos bairros periféricos, os bairros mais simples, carentes, né, pessoas extremamente carentes, que a gente resolve e que não tem condição de pegar um financiamento, não tem condição de fazer um banheiro com recursos próprios. No caso do Reforma Casa Brasil, a gente potencializa resolver questões de inadequações em moradias para aquela família com renda até 13 mil, que pode acessar o crédito, um financiamento, com a taxa de juros de 0,99%, com um empréstimo máximo e um valor para financiar de até 50 mil reais, e que ela pode tá reformando um quarto, ampliando um quarto, reformando o banheiro que ela já tem, reformando um telhado, fazendo instalação elétrica, hidráulica, e dando uma melhor qualidade para a sua casa.
7: Às vezes ampliando.
11: Às vezes ampliando. A gente tem cerca de disponível para o programa Reforma Casa Brasil cerca de 30 bilhões de reais. Para o programa Periferia Melhoria, que a gente falou agora há pouco, a gente selecionou 9 mil moradias e a gente potencializou, na verdade, esse 9 mil era a meta, e a gente triplicou, foi para 30 mil. Mas são assim, são formas de atender a população brasileira, aquelas famílias que mais precisam, cada qual de acordo com sua necessidade. Para quem não tem casa, programa Minha Casa Minha Vida. Para quem tem sua habitação e precisa resolver uma inadequação, o Reforma Casa Brasil. E para quem realmente é uma família extremamente carente, a gente chegar com Periferia Melhoria.
12: O senhor fez referência às faixas e aos valores que podem ser financiados neste programa. Esses valores podem ser financiados, dependem da faixa de renda da pessoa ou do custo da reforma que ela quer fazer?
11: Como nessa situação nós estamos falando de um financiamento, então vai ser feita uma análise de crédito, de capacidade dessa família de pegar um empréstimo. Claro que um empréstimo aí com a taxa menor que 1%, então a taxa facilitada, que ela traz mais famílias para o programa. Ela é mais atrativa, ela dá oportuniza a família aí a poder de fato tá melhorando sua unidade habitacional, sua moradia, com as reformas que a gente falou aqui agora há pouco, né?
7: E o programa aceita pessoas que estiverem com o nome sujo, negativado por dívida, como cartão de crédito, por exemplo, cheque especial?
11: Numa situação dessa, que é uma análise de crédito, Mariana, assim, então é importante que as pessoas vão ter que reunir as documentações, né, os documentos com prova em renda e tudo, para que seja feita uma avaliação aí pelo agente financeiro e ela possa estar acessando um financiamento com a taxa facilitada pelo governo do Brasil, pelo governo do presidente Lula, né?
12: Ok, nós conversamos com o ministro das Cidades, Vladimir Lima. Muito obrigado, ministro, por sua entrevista aqui à Voz do Brasil.
11: Obrigado, pessoal.
7: Iniciativas para fortalecer a cultura popular no país.
12: O governo do Brasil entregou hoje 90 equipamentos culturais itinerantes que podem ser adaptados para bibliotecas, estúdios e oficinas de cinema.
7: A entrega foi feita durante a sexta Teia Nacional dos Pontos de Cultura, que contou com a participação do presidente Lula.
13: Um desfile de estandartes representando os estados brasileiros marcou a abertura da sexta Teia Nacional dos Pontos de Cultura em Aracruz, no Espírito Santo. Depois de um intervalo de 12 anos, o evento foi retomado, reunindo agentes culturais, coletivos, mestres e mestras das culturas populares, povos tradicionais, representantes da sociedade civil e gestores públicos. A iniciativa faz parte do Cultura Viva, programa criado há 22 anos para movimentar o setor. A ministra da Cultura, Margarete Menezes, destacou os avanços do setor nos últimos 3 anos.
14: Tem em torno de 400 milhões sendo aplicados por ano na produção cultural de base comunitária. E nós passamos nessa gestão para 23.121 iniciativas fomentadas até agora.
13: Durante o evento foram distribuídas placas de identificação aos pontos de cultura. Todos os mais de 16 mil pontos certificados em todo o país vão receber o material. Uma outra entrega feita em Aracruz foi a de 90 unidades dos Movicels. Os Movicels são equipamentos culturais itinerantes, adaptados com biblioteca, estúdio audiovisual, recursos tecnológicos,

0: seu potencial simbólico e econômico.
1: Para celebrar a cultura nacional, foram assinadas portarias que regulamentam a Rede Nacional de Mestras e Mestres das Culturas Tradicionais e Populares e o Programa Festejos Populares do Brasil. Também foram assinados o decreto de renovação do Conselho Nacional de Política Cultural e o decreto que cria a política nacional para as culturas tradicionais e populares. De Aracruz, no Espírito Santo, Luana Caro.
2: Em Aracruz, o presidente Lula entregou 12 micro-ônibus do programa Agora Tem Especialistas Caminhos da Saúde e 11 vans do Programa Especial de Saúde do Rio Doce.
3: Os micro-ônibus são equipados com ar-condicionado e plataformas de acessibilidade e beneficiam 12 municípios capixabas.
2: Eles vão fazer o transporte sanitário seguro e gratuito de pacientes do SUS que precisam se deslocar para outras cidades para realizar consultas, exames, tratamentos especializados e procedimentos de média e alta complexidade.
3: Já as vans foram entregues para 11 municípios e serão utilizadas no transporte de pacientes para consultas, procedimentos e cirurgias fora do domicílio.
2: Seja como transporte de pessoas ou movimentação de cargas, as hidrovias do Brasil funcionam como principal acesso em diversas regiões.
3: E hoje o governo fez um balanço de ações desenvolvidas pela Secretaria Nacional de Hidrovias e Navegação, criada há 2 anos.
4: Mais hidrovias para transporte de pessoas e produtos pelo país. Essa é uma das metas alcançadas pelo Ministério de Portos e Aeroportos. Esse modal cresceu mais de 12% entre 2024 e 2025. O ministro da pasta, Tomé Franca, ressaltou as vantagens que esse tipo de transporte oferece.
5: Que as hidrovias é um caminho seguro para que a gente possa reduzir o custo logístico, que a gente possa fazer a integração do desenvolvimento regional. Nós vivemos num país que são vários Brasis e as regiões do Nordeste, do Norte, da Amazônia, ela precisa das hidrovias para o seu desenvolvimento. E finalmente um transporte que é sustentável, um transporte que preserva o meio ambiente.
4: O Ministério de Portos e Aeroportos apresentou também um planejamento que prevê leilões para concessão de 6 hidrovias no primeiro semestre de 2027 em diferentes regiões do país. Entre os trechos incluídos no plano estão os rios Paraguai, Madeira, Tocantins e Tapajós. Já no segundo semestre deste ano está previsto o leilão de concessão de um trecho do São Francisco. O secretário nacional de hidrovias e navegação, Otto Bourlier, destaca que as hidrovias devem ajudar a vida de quem vive perto dos rios.
6: Ribeirinhos, pescadores, indígenas, ou seja, a população que muitas vezes não tem acesso de forma em longo prazo de serviços públicos. Então é uma agenda de Estado que a gente está iniciando agora, em que a gente vai trazer ganhos sociais, ganhos logísticos e ganhos ambientais.
4: Desde 2023, 1,5 bilhão de reais foram investidos para fortalecer a navegação no país. Só neste ano, a previsão é de um investimento total que supera 0,5 bilhão de reais. Com locução de Raquel Mariano, reportagem Márcia Fernandes.
2: De janeiro a abril deste ano, o Brasil registrou a melhor movimentação da história nos aeroportos, ultrapassando os 44 milhões de passageiros.
3: Um crescimento de 7,6% na comparação com o mesmo período do ano passado.
2: A aviação doméstica com voos pelo país registrou mais de 33 milhões de viajantes.
3: De acordo com o Ministério do Turismo, o fortalecimento de destinos domésticos contribui para o cenário.
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3: Fique agora com as notícias do Poder Judiciário e do Congresso Nacional. Boa noite.
2: Boa noite para você e até amanhã.
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9: STF valida lei que reduziu área protegida no Pará para viabilizar ferrogrão.
10: STJ identifica tentativas de fraude com comandos ocultos em petições e determina a apuração dos casos.
9: Presidente do TSE defende a atuação contra o uso abusivo da inteligência artificial nas eleições.
10: Boa noite, eu sou Marcela Luiza.
9: E eu sou Walter Lima.

0: Tribunal Federal declarou constitucional a lei que autorizou a redução de área protegida no Pará para viabilizar a construção da Ferrogrão, ferrovia projetada para ligar o norte do país ao Mato Grosso.
1: A ação foi apresentada pelo PSOL contra uma lei de 2017. A legenda sustentava que a Constituição exige a edição de lei formal para a redução de áreas protegidas.
0: No julgamento, prevaleceu o entendimento do relator ministro Alexandre de Moraes. Segundo ele, não houve irregularidade no processo legislativo nem retrocesso ambiental, já que a construção da ferrovia continua condicionada à obtenção de todas as licenças solicitadas pelos órgãos competentes.
1: O plenário também aderiu à proposta de autorizar o Poder Executivo para compensar por decreto a área de retirada do parque.
0: STJ detecta uso de prompt injection em processos e anuncia medidas de segurança e responsabilização dos envolvidos.
1: O mecanismo tenta manipular sistemas de inteligência artificial por meio de comandos invisíveis inseridos em documentos judiciais. Tiago Gomiti.
2: O Superior Tribunal de Justiça informou ter identificado petições com técnicas de prompt injection usadas para enganar modelos de inteligência artificial com comandos ocultos. Segundo o presidente da corte, ministro Herman Benjamin, o sistema STJ Logos possui barreiras de segurança capazes de neutralizar as tentativas de fraude. O tribunal determinou que os casos sejam certificados nos autos e anunciou a instauração de inquérito policial e procedimento administrativo para apurar responsabilidades criminais e disciplinares de advogados e escritórios eventualmente envolvidos.
0: Presidente do TSE defende atuação contra o uso abusivo da inteligência artificial nas eleições.
1: A declaração do ministro Nunes Marques foi feita durante a abertura do seminário Seta Debate. Mariana Fabre.
3: O presidente do TSE, ministro Nunes Marques, afirmou que o uso de inteligência artificial para enganar eleitoras e eleitores ou para atacar o sistema eleitoral não deve ser tolerado. Para ele, o avanço tecnológico que interfere na vontade popular deve ser respondido com inteligência democrática. O ministro lembrou que o uso irregular de IA, que viola as normas eleitorais, pode ser enquadrado como uso indevido dos meios de comunicação e até como abuso de poder político ou econômico.
0: Moradores da Ilha do Marajó recebem serviços básicos de cidadania.
1: Esse foi o quarto dia de itinerância da Justiça do Trabalho. Luma Soares.
4: Movimentação intensa aqui em Breves, escolas lotadas e pátios cheios de moradores em busca de justiça, cidadania e saúde. Mesmo na reta final, as ações da Justiça do Trabalho não param. Hoje, o TRT da 8ª Região deu curso de Libras para profissionais de instituições públicas e inaugurou uma biblioteca temática com doação de livros infantis. O mutirão do Justiça Itinerante é coordenado pelo CNJ com mais de 50 entidades parceiras. Os atendimentos gratuitos em Breves, Portel e Melgaço vão até amanhã, sexta-feira, dia 22.
0: Após a ação do MPF e de órgãos parceiros, IBGE lança censo da população em situação de rua em Belém, no Pará.
1: Os dados vão servir para a criação de políticas públicas para essa população. Tatiana Castro.
5: Segundo dados do CadÚnico contabilizados até 2025, em Belém existem 1.952 pessoas em situação de rua. No entanto, por estarem desvinculados da rede assistencial básica, uma grande parcela desses cidadãos sequer constava nos registros oficiais da prefeitura. Após a ação do MPF e de órgãos parceiros, o IBGE lançou o portal oficial da pesquisa, que vai reunir os dados coletados.
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0: Uma boa noite.
1: E até amanhã.
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0: Jornal do Senado. Eu sou Paula Groba.
1: E eu sou Ricardo Nakaoka.
0: E estes são os destaques de hoje do Jornal do Senado, que começa agora.
1: Congresso derruba vetos e libera recursos federais para pequenos municípios endividados com a União.
0: Sugestão legislativa prevê isenção de imposto de renda para militares.
1: Chega ao Congresso medida provisória que cria crédito de 30 bilhões para taxistas e motoristas de aplicativo trocarem de carro.
0: Boa noite.
1: Boa noite.
0: O Congresso derrubou os vetos do presidente Lula que impediam municípios com até 65 mil habitantes, mesmo endividados com a União, de receber recursos federais.
1: Com a decisão, essas cidades voltam a ter acesso a verbas de programas do governo e de emendas parlamentares. Os detalhes com o repórter Márcio Maturana.
2: Municípios com até 65 mil habitantes que estejam inadimplentes com a União poderão firmar convênios e receber recursos federais por meio de programas e emendas parlamentares. Isso porque senadores e deputados derrubaram os vetos do presidente Lula a quatro dispositivos da Lei de Diretrizes Orçamentárias, em sessão conduzida pelo presidente do Congresso, Davi Alcolumbre.
3: Vossas excelências sabem que cerca de 90% dos municípios brasileiros, exatamente 92%, possuem menos de 165 mil habitantes. Também é do conhecimento de vossas excelências e de todos que o atual quadro de desafios orçamentários e fiscais que as prefeituras por todo o país têm enfrentado para implementar políticas públicas e por isso, neste cenário, esta sessão congressual, com esta pauta previamente estabelecida, esta deliberação é de extrema importância para que os pequenos municípios brasileiros possam ter acesso aos convênios.
2: Segundo Davi, a medida pode beneficiar mais de 3 mil municípios brasileiros. Ele disse que a derrubada desses vetos atende a um pedido de prefeitos feito durante a 20ª Marcha à Brasília em defesa dos municípios.
0: E pedidos pela instalação da CPMI e do Banco Master marcaram a sessão do Congresso Nacional nesta quinta-feira. Parlamentares da base e da oposição defenderam a investigação de negociações suspeitas envolvendo a instituição financeira.
1: O presidente do Congresso, Davi Alcolumbre, afirmou que a leitura dos requerimentos para a criação de CPMIs é prerrogativa da presidência, conforme o regimento do Senado. Ele destacou que a sessão foi convocada para analisar vetos presidenciais relacionados a repasses a municípios inadimplentes.
3: Em resposta à questão de ordem levantada por vários parlamentares na sessão do Congresso de hoje, que requereram a leitura do requerimento de criação da Comissão Parlamentar Mista de Inquérito, a presidência esclarece que as matérias do expediente serão objeto da leitura a juízo do presidente. Portanto, o momento da leitura é um ato discricionário da presidência da mesa do Congresso Nacional.
0: A Comissão de Educação do Senado debateu os impactos da militarização das escolas públicas brasileiras.
1: Pesquisadores, representantes de entidades educacionais e estudantes criticaram a presença de agentes militares na gestão escolar e defenderam mais investimentos em políticas educacionais. Repórter Henrique Nascimento.
4: Segundo os participantes, ainda não existem evidências conclusivas de que a militarização melhore o desempenho escolar. A presidente da Comissão de Educação, senadora Tereza Leite, então, do PT de Pernambuco, afirmou que especialistas defendem avaliações mais rigorosas sobre os impactos pedagógicos e sociais das escolas cívico-militares.
5: Há um conjunto de setores e segmentos da sociedade que tem alertado para a ausência de evidências conclusivas que associem a militarização à melhoria consistente da aprendizagem, defendendo avaliações rigorosas sobre seus efeitos pedagógicos, sociais e financeiros.
4: O professor da USP, Salomão Barros Ximenes, afirmou que entidades ligadas à ONU demonstram preocupação com esse modelo.
6: Todos condenam o Brasil pelo processo de expansão da militarização. Na verdade, nos dá vergonha, né? Essa é a verdade. Nos dá vergonha que o Brasil esteja se inserindo gradativamente num rol bastante pequeno de países que militarizam escolas como política institucional.
4: O tema também está em debate no Senado. Projetos em análise pelos senadores defendem o fortalecimento das escolas cívico-militares Civis e a criação de uma frente parlamentar sobre o tema.
0: E militares das Forças Armadas podem ganhar isenção do imposto de renda.
1: Uma sugestão legislativa aprovada pela Comissão de Direitos Humanos e Legislação Participativa avançou no Senado com essa proposta. Repórter Rodrigo Rezende.
7: Uma sugestão legislativa que será agora analisada no Senado como projeto de lei isenta os militares do pagamento do imposto de renda. O relator da sugestão na Comissão de Direitos Humanos e Legislação Participativa, senador Hermes Klan, do PL de Santa Catarina, afirmou que os militares merecem o benefício pelas condições diferenciadas do trabalho.
8: O militar não cumpre jornada de trabalho ordinária, não percebe horas extras nas mesmas bases dos seletistas e estatutários civis, não tem direito de greve, está sujeito a regime disciplinar próprio que pode importar privação da liberdade e pode ser convocado a qualquer tempo para o cumprimento da missão.
7: O projeto também beneficiaria os militares das chamadas forças auxiliares, como bombeiros e policiais militares estaduais e distritais. De acordo com Hermes Klan, os efeitos financeiros da medida deverão ser debatidos nas comissões temáticas do Senado.
0: A Comissão de Assuntos Sociais aprovou a inclusão da vacina nonavalente contra o HPV no calendário nacional de imunização do SUS.
1: Essa vacina amplia a proteção contra o câncer de colo de útero e diversos outros tipos da doença. Repórter Patrícia Oliveira.
9: A proposta amplia a cobertura vacinal contra o HPV, o papiloma vírus humano, que está relacionado principalmente a casos de câncer de colo do útero, além de diversos tumores nas regiões genitais. O Programa Nacional de Imunizações já oferece a quadrivalente, que protege contra 4 subtipos do HPV. A inclusão da vacina nonavalente busca aumentar essa proteção. A autora do projeto, a senadora doutora Eudócia, do PSDB de Alagoas, afirmou que a implementação da vacina pelo SUS custará menos ao governo federal do que as despesas com a doença.
10: Enquanto que a quadrivalente protege a mulher 70%, contra o vírus HPV, a nonavalente protege 90%. Nós iremos economizar 3,8 bilhões de reais em um único ano, porque nós não teremos as mulheres com câncer de colo de útero.
9: Se não houver pedido para votação no plenário, a matéria segue para a Câmara dos Deputados.
0: E motoristas de táxi e de aplicativos poderão ter acesso a uma nova linha de crédito para trocar de carro ou comprar o primeiro veículo próprio.
1: O Congresso Nacional vai analisar a medida provisória que destina 30 bilhões de reais ao financiamento de automóveis de até 150 mil reais, com critérios de sustentabilidade ambiental, social e econômica. Repórter Alexandre Campos.
11: Pelo texto da MP editada pelo Executivo, os beneficiários terão carência de 6 meses para o início do pagamento das prestações e de 6 anos para quitar o empréstimo. Os juros serão diferenciados para as mulheres de 11,5% ao ano, enquanto que para os homens de 12,6%. O governo vai destinar 30 bilhões de reais para o programa e exigir das montadoras que a ele aderirem a obrigação de conceder um desconto mínimo de 5% para os motoristas. Ao lembrar que depois da pandemia muitas pessoas optaram por se deslocar por meio de transporte individual compartilhado, o senador Rogério Carvalho, do PT de Sergipe, elogiou a iniciativa do governo.
12: O governo acerta ao atender milhões de trabalhadores brasileiros e brasileiras que trabalham nesta área, dando uma condição semelhante a outros trabalhadores e outros segmentos da economia que têm acesso a crédito, que têm estímulo para poder melhorar a sua condição de trabalho e melhorar a sua renda.
11: Também do PT, o senador Camilo Santana, representante do Ceará, lembrou que a MP vai beneficiar ainda os motoristas que, por não terem carro próprio, alugam veículos para transportar os passageiros pelas ruas do Brasil.
13: A iniciativa pode beneficiar cerca de 1,4 milhão de trabalhadores brasileiros, homens e mulheres que acordam cedo, enfrentam trânsito, insegurança, jornadas exaustivas e que muitas vezes comprometem boa parte da renda no aluguel de um carro para poder trabalhar.
11: De acordo com a medida provisória, quem aderir ao programa poderá incluir no valor das prestações os gastos com seguro e equipamento de segurança do veículo, desde que não ultrapassem 10% do valor do carro. Antes de ser votada pelos plenários da Câmara dos Deputados e do Senado, a MP será discutida por uma comissão mista de deputados federais e senadores.
1: Música. edição de Paula Groba e trabalhos técnicos de João Lira. O Jornal do Senado fica por aqui. Acompanhe agora as notícias da Câmara dos Deputados. Boa noite.
0: Boa noite e até amanhã.

0: resultados. Congresso derruba veto que proibia repasse a municípios inadimplentes.
1: Deputados tornam crime o aumento abusivo de preços dos combustíveis.
0: Hugo Mota destaca a atuação da Câmara no enfrentamento ao feminicídio.
1: Plenário muda regras para atuação dos órgãos de fiscalização ambiental.
0: Boa noite. Os deputados aprovaram um projeto que altera a legislação ambiental para impedir a suspensão de empreendimentos rurais sem notificação dos órgãos de fiscalização. Saiba mais detalhes sobre a proposta com o repórter Antônio Vital.
2: O plenário da Câmara aprovou o projeto que altera a lei dos crimes ambientais para proibir o embargo de empreendimentos rurais com base exclusivamente em ferramentas de detecção remota, como imagens de satélite que apontem desmatamento. O projeto apresentado pelos deputados Lúcio Moschini, do PL de Rondônia, e Zé Adriano, do PP do Acre, estabelece novas regras para a atuação dos órgãos de fiscalização ambiental. Na prática, antes da aplicação de medidas mais severas, como embargos ou paralisação de atividades, o autuado deverá ser notificado e ter prazo razoável para apresentar esclarecimentos quanto à infração tiver sido identificada apenas por monitoramento remoto. O texto aprovado também determina que, se for constatado dano ambiental, a fiscalização poderá adotar medidas administrativas cautelares para impedir o agravamento desse dano para garantir a recuperação ambiental. Mas essas medidas não poderão ser utilizadas para antecipar punições aos empreendimentos. Relatora da proposta, a deputada Marussa Boldrin, do Republicanos de Goiás, argumentou que a proposta fortalece o direito à ampla defesa e ao contraditório, sem retirar o poder de fiscalização dos órgãos ambientais. Para ela, imagens de satélite não podem substituir o direito de defesa e até fumaça de fogão a lenha pode ser confundida com queimada. O autor da proposta, Lúcio Moschini, disse que o objetivo é apenas garantir o direito de defesa antes do embargo do empreendimento.
3: Nós queremos que o satélite continue fiscalizando, sim. Antes, porém, que dê o direito de defesa ao produtor rural. Detectou? Perfeitamente. Então notifique o produtor. O ônus da prova hoje é todo do produtor. O satélite não sabe se você tem uma licença de desmatamento, o satélite não sabe se houve uma tempestade e caiu uma árvore, mas o que o satélite faz através de IA é embargar.
2: A deputada Marina Silva, da Rede de São Paulo, ex-ministra do Meio Ambiente, disse que o projeto dificulta medidas imediatas de proteção em áreas remotas e pode colocar fiscais de órgãos ambientais em risco.
4: O que estão querendo é voltar ao tempo da impunidade. Não é para corrigir injustiça. Injustiça é expor o fiscal do IBAMA, do ICMBio, aí para uma operação corpo a corpo e ser recebido com bala por pessoas que invadem, que fazem grilagem em terra pública, em terra indígena, em área do governo federal. Isso sim é injustiça. A justiça é usar a tecnologia.
2: O projeto que proíbe o embargo de empreendimentos rurais com base apenas em infrações detectadas por imagens de satélite seguiu para análise do Senado. Da Rádio Câmara de Brasília, com informações de Daniela Lessa, Antônio Vital.
1: Nilton Tato, do PT de São Paulo, critica iniciativas apoiadas pela Frente Parlamentar da Agropecuária. Ele afirma que os projetos defendidos podem fragilizar mecanismos de proteção ambiental, favorecer mudanças em áreas de conservação e enfraquecer o combate ao desmatamento ilegal.
0: No entendimento de Nilton Tato, parte da bancada ruralista adota posições contraditórias ao apoiar compensações por perdas climáticas, enquanto, por outro lado, defende medidas que agravam a crise ambiental.
5: Educação.
1: O plenário da Câmara aprovou novas regras para reajuste do piso nacional dos professores do ensino básico público. Quem tem mais detalhes sobre o tema é a repórter Daniela Lessa.
6: A Câmara dos Deputados aprovou a medida provisória que altera as regras de atualização do piso salarial nacional dos professores da educação básica pública. A partir da medida, o piso salarial dos professores do magistério passou a ser de R$5.130 para professores com formação em nível médio. Antes da medida provisória, o aumento anual do piso era calculado com base no crescimento do valor anual por aluno do Fundeb. Segundo o governo, esse modelo gerava distorções exceções, porque dependia apenas da variação do valor mínimo por aluno definido nacionalmente. Com a medida provisória, o reajuste passará a considerar a inflação do ano anterior, medida pelo INPC, somada a 50% da média de crescimento real das receitas do Fundeb nos últimos 5 anos. Segundo o Ministério da Educação, pela regra antiga, o reajuste de 2026 seria de apenas 0,37%. Já com a nova fórmula, o aumento ficará em 5,4%, com ganho real acima da inflação. Relatora da proposta, a senadora professora Dorinha Seabra, do União Brasil de Tocantins, argumentou que a medida busca garantir valorização dos profissionais da educação sem provocar mudanças bruscas nas contas de estados e municípios. Outra mudança aprovada amplia o alcance da política para incluir professores contratados por tempo determinado, ponto defendido pela deputada Maria do Rosário, do PT do Rio Grande do Sul.
5: Não há professores de primeira ou de segunda categoria na escola. Nós queremos concursos públicos, mas ao mesmo tempo reconhecemos que ao longo dos últimos anos, praticamente 50% do efetivo dos educadores e educadoras das escolas públicas são de professores com contrato emergencial.
6: O deputado Wildo Rocha, do MDB do Maranhão, destacou que a proposta iguala a remuneração de professores do ensino infantil e fundamental.
7: Isso aqui agora, os professores do magistério serão tratados todos iguais, professor do ensino infantil, professor do ensino fundamental, todos serão tratados igualmente. Agora, até mesmo os professores contratados por tempo determinado, todos terão o mesmo piso salarial.
6: O deputado Kim Kataguiri, do Missão de São Paulo, votou contra a proposta, argumentando que o atual piso salarial do magistério ainda não é pago corretamente em muitos municípios.
8: Que os tribunais de contas apontam que mais de 80% já não paga o piso atual. Aí o Congresso Nacional, sem fazer nenhum sacrifício próprio, porque dinheiro não falta, o que falta é cortar na carne do próprio Congresso, dos privilégios, inclusive dos próprios parlamentares, para de fato ter esse recurso para os municípios e para os estados.
6: A medida provisória que altera as regras do piso salarial nacional dos professores da educação básica seguiu para análise no Senado. Da Rádio Câmara de Brasília, Daniele Lessa.
0: Segurança Pública. Paulo Marinho Júnior, do PL, critica a situação da segurança pública em Caxias, apontada por ele como a cidade mais violenta do Maranhão. O deputado questiona a ausência de representantes do Judiciário, do Ministério Público e da Polícia Federal em audiência pública realizada no município sobre o tema.
1: Paulo Marinho Júnior afirma que agentes de outros estados têm sido mais eficientes no combate ao crime do que as forças de segurança do Maranhão. Ele ainda cobra esclarecimentos sobre denúncias de atuação do crime organizado e a possíveis irregularidades envolvendo agentes públicos de Caxias.
0: Presidência. O presidente Hugo Mota ressaltou a atuação da Câmara com a aprovação de mais de 70 propostas para fortalecer políticas de enfrentamento ao feminicídio e à violência contra as mulheres. A reportagem é de Luiz Gustavo Xavier.
9: O presidente da Câmara, Hugo Mota, destacou que desde a assinatura do Pacto Nacional Brasil contra o Feminicídio, os deputados aprovaram um conjunto de 73 propostas voltadas ao enfrentamento da violência contra a mulher e ao combate ao feminicídio no país. A declaração foi feita durante cerimônia, que marcou os 100 dias da iniciativa, ao lado do presidente Luiz Inácio Lula da Silva e de autoridades dos três poderes.
10: O feminicídio é um flagelo que nos envergonha como nação, mas a união entre os poderes demonstrada neste pacto e a determinação do Parlamento brasileiro em legislar com rigor e sensibilidade apontam o caminho para que em um futuro próximo nenhuma cidadã precise temer por sua vida apenas pelo fato de ser mulher.
9: Hugo Mota reforçou que a Câmara tem priorizado medidas de prevenção, proteção e acolhimento às mulheres vítimas de violência. Entre as iniciativas citadas está o programa Antes que Aconteça. A proposta prevê a implantação de salas lilás, casas-abrigo e a atuação de defensoras populares capacitadas em direito das mulheres.
10: A iniciativa contempla a implantação de salas lilás, casas-abrigo e a atuação de defensoras populares, lideranças comunitárias capacitadas capacitadas em direitos das mulheres. A educação também será um dos pilares desse esforço, porque é assim que transformamos o país, a partir da base.
9: A coordenadora da bancada feminina, deputada Jaque Rocha, do PT do Espírito Santo, destacou os avanços na legislação brasileira, desde a assinatura do Pacto Nacional Brasil de Enfrentamento ao Feminicídio.
11: Para nós é um motivo de muito orgulho nesses 100 dias, mostrar o tamanho da colaboração do Poder Legislativo, também junto aos outros poderes, Poder Executivo e Judiciário, de que nós temos aqui uma bancada comprometida a colocar as mulheres como protagonistas e prioridade.
9: O presidente da Câmara mencionou ainda projetos aprovados recentemente pela Casa, que já se transformaram em lei, como o uso da tornozeleira eletrônica por agressores e a tipificação da violência vicária e do vicaricídio. A Câmara também aprovou a quebra de sigilo bancário em ações de alimentos, quando houver suspeita de ocultação de patrimônio, entre outras propostas. Da Rádio Câmara de Brasília, Luiz Gustavo Xavier.
1: Política. Leonardo Monteiro, do PT de Minas Gerais, registra a cassação do prefeito de Governador Valadares, Coronel Sandro. O deputado afirma que a decisão ocorreu após denúncias de irregularidades em contratos da área da educação, incluindo transporte escolar e aquisição de kits para estudantes.
12: Leonardo Monteiro parabeniza a atuação da Câmara Municipal e de lideranças políticas de Governador Valadares para dar continuidade ao processo. Para o deputado, a votação que resultou na cassação representa um esforço de enfrentamento à corrupção no município mineiro.
13: Votação.
1: Deputados e senadores derrubaram o veto presidencial à proibição de que municípios inadimplentes recebam recursos federais. A repórter Silvia Munhato acompanhou sessão do Congresso e tem outras informações.
14: O Congresso Nacional derrubou 4 vetos do Executivo à Lei de Diretrizes Orçamentárias de 2026 para permitir repasses de recursos federais para obras de estados e municípios e para convênios com municípios que estão inadimplentes. A sessão também foi marcada por pedidos de parlamentares por uma CPI mista sobre o Banco Master. 2 dispositivos mantidos na LDO prevêem recursos para obras de rodovias estaduais e municipais destinadas à integração de modais de transporte ou escoamento produtivo e para despesas relativas à malha hidroviária. Mas o Executivo argumentou que os recursos federais não poderiam custear despesas locais. Outro dispositivo permite a doação de bens, valores ou benefícios pela administração pública em período eleitoral, mas o governo federal alegou que a medida é inconstitucional. Também foi mantido o dispositivo que permite convênios com municípios de até 65 mil habitantes que estão inadimplentes. Apesar dos vetos iniciais, vários parlamentares que apoiam o governo declararam que votariam contra apenas o dispositivo sobre doações em período eleitoral. Foi o que disse o deputado Chico Alencar, do PSOL do Rio de Janeiro.
15: Porque ele permite a compra de votos. Na verdade, você poder doar em período eleitoral bens, uma série de equipamentos utilitários, benesses para a população, significa descumprir a lei eleitoral, que tem essa vedação muito sadia.
14: A deputada Bia Kicis, do PL do Distrito Federal, defendeu a derrubada dos vetos porque eles estariam prejudicando a população.
16: Para impedir o escoamento da produção, para impedir que aquelas pessoas que moram nos rincões mais distantes do nosso país, as pessoas mais simples, pobres, vulneráveis, miseráveis, não tenham acesso à produção.
14: No início da sessão, vários deputados e senadores pediram ao presidente do Congresso Nacional, senador Davi Alcolumbre, do União do Amapá, que lesse requerimentos de abertura de CPIs mistas para investigar denúncias relacionadas ao caso do Banco Master. Um dos que pediu a CPI foi o senador Flávio Bolsonaro, do PL do Rio de Janeiro, que aparece em conversas gravadas com o dono do Banco Master, Daniel Vorcaro. Nas conversas, ele busca recursos para o financiamento do filme sobre seu pai, o ex-presidente Jair Bolsonaro.
17: Do outro lado está o filme do presidente Bolsonaro, que recebeu investimento privado de alguém que na época não tinha absolutamente nada que pudesse desabonar a sua conduta, inclusive premiado, as suas empresas premiadas, como exemplo de compliance. Esse lado não tem nada de errado. E é por isso, presidente, que a gente precisa urgentemente dessa CPMI.
14: O deputado Lindberg Farias, do PT do Rio de Janeiro, disse que o senador poderia aproveitar a tribuna para responder os questionamentos sobre sua relação com Vorkário.
13: O senhor foi visitar ele um dia depois que ele sai da prisão com tornozeleira eletrônica? Quer dizer que não sabia dos envolvimentos dele? Vossa Excelência não sabia da aplicação do Rio Previdência, governado pelo seu partido, no seu estado, pelo PL, Cláudio Castro, 970 milhões?
14: O senador Davi Alcolumbre ouviu as reivindicações, mas indeferiu os pedidos, afirmando que a decisão sobre o aumento da leitura dos requerimentos de CPI é da presidência. Da Rádio Câmara de Brasília, Silvia Minhato.
0: Economia. A Câmara aprovou o projeto encaminhado pelo governo que pune com prisão aumento injustificado no preço dos combustíveis. O repórter Antônio Vital acompanhou a votação e tem mais informações.
2: A Câmara dos Deputados aprovou o projeto do governo que prevê pena de 2 a 4 anos de prisão, além de multa, para quem aumentar sem justa causa o preço de combustíveis, considerados bens de utilidade pública. A proposta altera a lei dos crimes contra a ordem tributária, econômica e contra as relações de consumo. O projeto considera sem justa causa o aumento de preços que não tenha relação com a elevação dos custos de produção, distribuição e importação dos combustíveis. As penas poderão ser aumentadas até a metade se o aumento injustificado ocorrer durante calamidade pública ou crise de abastecimento. Para apurar a existência do crime, o Ministério Público deverá firmar acordos de cooperação com o Conselho Administrativo de Defesa Econômica, o CAD. A proposta original do governo previa pena de até 5 anos de prisão, que foi reduzida para 4 pelo relator, deputado Merlong Solano, do PT do Piauí, após negociação com os diversos partidos. De acordo com a justificativa do governo, os combustíveis possuem importância estratégica para o funcionamento da economia e a proposta corrige uma lacuna legal nas relações de consumo. O projeto foi criticado por deputados da oposição. Para o deputado Kim Kataguiri, do Missão de São Paulo, criminalizar o aumento de preços vai provocar desabastecimento de gasolina e óleo diesel. Já o deputado Lafayette de Andrada, do PL de Minas Gerais, diz que já existem instrumentos administrativos para penalizar quem aumentar os preços para ferir a concorrência e o consumidor.
18: Nós entendemos que é um projeto inócuo. Está criando na prática mais uma possibilidade de incriminar posto de gasolina, de prender dono de posto. Hoje, nós já temos um sem número de leis que defende a liberdade econômica, que defende o consumidor, que dá um conjunto de ferramentas para o Ministério Público, para a Polícia Federal, que na prática, no mundo real, no dia a dia, vai chover no molhado, porque as ferramentas já estão aí.
2: O relator Merlon Solano defendeu a necessidade de punir empresários que aumentarem preços sem justificativa. Segundo ele, foram registrados aumentos abusivos e injustificados mesmo depois das medidas adotadas pelo governo desde o início da guerra entre os Estados Unidos e o Irã.
19: A gente está tendo aí um subsídio para o setor de R$ 3 por cada litro. Ainda assim, se mantiveram os aumentos.
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0: que mexe.
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0: 8823. 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
2: 8:11.
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simbora, lascando o cano da Binga a partir de agora aqui no nosso território sertanejo. É nóis, segura pinhão, vamos lá. Já é quinta-feira, hein? 21 de maio. E aqui com você, Paula Esteves. Tô pronta pra abrir essa porteira aqui, ó, com muito carinho pra te receber com essa energia boa, né? Com mais emoção, alegria. E trazendo aqui o som do campo, o som da cidade. É moda, bebê, daquele jeito que a gente gosta, moda bruta. Então chega pra perto, aumenta esse volume, porque já tá pintando por aqui Felipe Araújo e Luan Pereira. Bora Splash. Essa é top, hein?

Pega ladrão, bebê. São eles pulando muro por aqui. Zé Neto e Cristiano. Essa dupla que arrebenta o Brasil todo ama e passa por aqui. É destaque no nosso território sertanejo, hein? Obrigado você de rádio ligado em casa, no trabalho, você no seu trajeto, nas suas atividades. Vai de território que

0: aqui na Clube. 2:30.
1: De volta aqui pra todo o Brasil. Tocando mais, tocando todas, hein? Simbora, turminha, que agora tem Pedro Henrique e João Vitor, Quando a Cidade Dorme.

entregar Tulio de Bar pra você. Toma essa, bebê. As novidades, lançamentos, TBTs, as novas revelações. Tudo isso, ó, você confere aqui junto comigo no nosso território sertanejo, tá? Pedidomusical.com.br. Participa aí do nosso portal. Tem também o nosso WhatsApp, que você pode caprichar na mensagem de texto e de voz aí.

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1: Deixei, foi quieto.
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0: 8h58.
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0: De volta, hein?
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0: Simbora, balançando tudo por aqui nessa quinta-feira já, hein? Faltando só um passinho pra gente sextar. Aqui o clima é sempre de festa, de alegria, e a gente sempre te recebe com muito carinho. Entra aí, ó, você que tá chegando agora, puxa a cadeira e fica à vontade, viu? Eles estão chegando com tudo, Israel Rodolfo, Hugo e Guilherme. Amor não tá em copo não, hein? Ô, moda bruta!